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0: 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Quem também pediu aqui Top Som, né, o Ilonar Gelser, né, vão estar amanhã, Top Som lá no bailinho do Tio Velho. Vamos mandando aí pro Irni Besca também, né, vamos mandando aqui pra quem, né, vamos mandando aqui, né, pro Hernani Peterman, que pediu Top Som também, né? Vamos trazendo aí o Top Som, então, que amanhã de noite, então, vai estar no Ildonar Gelser, a partir das 8:30 da noite. E no outro sábado, dia 11, lá no Barduzinho, Top Som!

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Agora 9:20, 9:20. Um abraço pro Júlio Lara e pra Fabiano lá na Serraria, né? Tão ligados com a gente, né? A Jussara Breda ligada com a gente também, né? A Vera e o Carlos vão escutar esse Cruzeiro do Sul aqui também, ó, que eu tô mandando lá pro Júlio e pra Fabiane.

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3: 9:33. Seguimos. Abraço ao Merinda Lopes, ligada com a gente aí também, lá na data do Ribeiro Candelária. Jussara Bredov pediu a Itaca.
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2: 9:49, sexta-feira, 3 de julho, 104 FM Cerro Branco, programa da noite. Lembrando aí, amanhã, então, na Julieta e no João, tem Sandor e Jorge, o Jorge Sandor, a partir das 8 da noite. E a partir das 8:30, Top Som na reinauguração do Bailinho do Tio Velho na Vila Botucaraí. E agora tem pro Senildo, pra Jandira, pra Clefne e pro Cassiano, Seresteiro da Lua, Milionário Zé Rico.

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6 minutos, Anelce, Boneco, Ilse, Miguel, Jussara, Pietro, Milena, Juninho, Júnior, Kenia, Brunildo, José, o Nilo, Aeni, Eleni, o Fernandinho, Andriele, a Jocelaine, Almiro, Gabriel, Guilherme, Giovana e os amigos.

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10h08. O Neca tá pedindo música pro Cabeça e a Janete, pra filha, pra esposa Cleusa, pra filha Gabriela, pro porrer com quarteto musical.

Mira. Fernandinho, pro Nilo, pra Eni, pra Eleni, pra Andriele, acordes de ouro.

0: Seguimos em frente agora ao pedido da Yara de Novo Cabrais. Por que que tá me evitando, São Francisco?
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10h30 agora, o pedido vem da dona Gladys Fagner. Custe o que custar.

Custe o que custar com o Fagner. 10 horas e 34 minutos, 10 e 34. O Adriano Schmidt, ele pediu e ele vai ouvir. Celesteiro das Noites com Amadão.

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0: Essa música nós do Samarino fizemos especialmente, a gente fez pra vocês de casa que curtem a nossa música, né, Negão?
1: É isso aí, Magrão, e a gente canta numa boa pra você.
0: E o Chico vai soltar a viola pra gente cantar aí, gente, assim, ó.

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1: 23 horas e 20 minutos.
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0: devido ao sucesso da música Peito Apaixonado, nós do San Marino resolvemos gravar mais uma música em homenagem a todos vocês de casa, é ou não é, Negão?
1: É claro, Magrão, e a gente canta pra vocês.
0: Então, gente, chegando, foto 3x4 pra gente cantar assim pra vocês.

0: bom demais!
1: 0h29.
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1: Uma hora e quatro minutos.

0: 1 hora e 37 minutos.
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2: Uma hora, 55 minutos.

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3: 2 horas e 12 minutos.

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1: 2 horas e 51 minutos.

0: gente. É, e o governo ajuda eles, né? O que é que vão fazer?
1: Eu tenho dito pra Lindaura Tagarela assistir menor.

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0: Essa música nós do San Marino fizemos especialmente, a gente fez pra vocês de casa. Curtem a nossa música, né, Negão?
1: É isso aí, Magrão. E a gente canta numa boa pra você.
0: E o Chico vai soltar a viola pra gente cantar aí, gente, assim, ó.

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1: 3:54.
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0: devido ao sucesso da música Peito Apaixonado, nós do San Marino resolvemos gravar mais uma música em homenagem a todos vocês de casa, é ou não é, Negão?
1: É claro, Magrão, e a gente canta pra vocês.
0: Então, gente, chegando, foto 3x4 pra gente cantar assim pra vocês.

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1: 5 horas e 38 minutos.

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1: 6 horas e 29 minutos.

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2: 6:46

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1: Muito bem, continue ligado. 7 horas e 24 minutos. Hoje eu estou aí, né? Substituindo aí nosso colega Bruno. Vamos então rodando aí a boa música. Já tiveram aí na companhia da boa música desde as 6 horas, né? Isso aí. Vamos rodar mais umas músicas e depois vem aí o programa Caminhando com a Igreja.

0: 7:30.
1: 7:30, a partir de agora, então, entra no ar o programa Caminhando com a Igreja. Hoje, novamente, eu e a catequista Fia. Entra no ar o programa Caminhando com a Igreja, um programa da paróquia Santo Antônio, aqui de Cerro Branco, com apoio das seguintes empresas: Jackson Oficina, estabelecido na Avenida 12 de Maio, uma 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

Bom dia a todos. Estamos iniciando o programa Caminhando com a Igreja. Iniciemos o nosso programa fazendo a nossa oração da manhã. Em nome do Pai, do Filho e do Espírito Santo. Amém. Senhor, no silêncio deste dia que amanhece, venho pedir-te a paz, a sabedoria, a força. Quero olhar hoje o mundo com os olhos cheios de amor, ser paciente, compreensivo, manso e prudente. Ver além das aparências teus filhos como tu mesmo os vês, e assim não ver senão o bem em cada um. Cerra meus ouvidos a toda calúnia, guarda minha língua de toda maldade, que só de bênçãos se encha meu espírito, que eu seja tão bondoso e alegre, que todos quantos se achegarem a mim sintam a tua presença. Reveste-me de tua beleza, Senhor, e que no decurso deste dia eu te revele a todos. Amém.

Passamos para os aniversariantes do dia. Hoje estão de aniversário Hernani Pereira, Osmarina Tereza Rodrigues e Maila Luísa Beber. A eles e a todos os demais aniversariantes deste dia, recebam os nossos parabéns.

0: Passamos para o Evangelho do dia. O Evangelho de hoje está em Mateus, capítulo 9, versículos do 14 a 17. Foi quando os discípulos de João se aproximaram de Jesus, dizendo: Por que nós e os fariseus jejuamos tanto e os teus discípulos não jejuam? Jesus lhes disse: Por acaso os amigos do noivo podem estar de luto enquanto o noivo está com eles? Dias virão em que o noivo será tirado deles, então sim farão jejum. Ninguém remenda roupa velha com pano novo, porque o remendo repuxa a roupa e o rasgão fica maior ainda. Nem se põe vinho novo em vasilhas de couro velhas, porque assim as vasilhas se romperiam e o vinho se derramaria e as vasilhas se estragariam. Vinho novo se coloca em vasilhas nova, e assim os dois se conservam. Palavra da salvação. Glória a vós, Senhor. Uma breve reflexão sobre este evangelho que hoje nós escutamos. Tradicionalmente chamados de jejum e privação voluntária de comida durante algum tempo por algum motivo, ou por motivo médico, ou talvez religioso, o jejum religioso tem sempre em vista um louvor a Deus. É uma mortificação da carne, como ato de culto, uma renúncia em busca da aproximação de Deus, um gesto de sacrifício e controle dos desejos a fim de alcançar um crescimento espiritual. Em todas as religiões há a prática do jejum. A muçulmana, por exemplo, o jejum do amanhecer ao pôr do sol, no mês festivo do Ramadão, para que todos os pecados sejam perdoados. Os judeus fazem jejum no dia do perdão, do pôr do sol de um dia ao pôr do sol do outro dia. Eles não comem e nem bebem nada, nem mesmo a água. A Igreja Católica, o jejum é quaresmal, é uma prática comum desde o século IX. Há uma distinção entre jejum e abstinência. O jejum é a abstinência total de comida e bebida, com a exceção da água. Enquanto a abstinência é abster-se de alguma coisa que seja mais cobiçada, como um gesto de renúncia, e também é um gesto de penitência. Esta, então, é uma breve reflexão sobre este evangelho que hoje veio nos falar sobre jejum.
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comunicados da paróquia Santo Antônio para o dia de hoje. Então, temos o atendimento religioso. Não sei, pelo que eu vi ontem no Face, essa missa das 9 horas aí na comunidade Santa Terezinha foi cancelada. Mas daí temos as 10 horas na comunidade Nossa Senhora do Carmo e as 14 horas na comunidade Nossa Senhora de Lourdes. Domingo, 9 horas, a missa aqui na Matriz e a liturgia ao encargo dos catequizandos da Eucaristia da Matriz. Até eu pediria aí, pessoal, aí da comunidade Santa Terezinha, alguém, se estiver nos escutando, que nos comunique se foi mesmo transferida essa celebração. Aqui consta, então, 9 horas, comunidade Santa Terezinha. Este, então, os comunicados da paróquia Santo Antônio que tínhamos para o dia de hoje.

Oração pela família. Nós vos bendizemos, Senhor, pois quisesse que vosso filho nascesse e crescesse numa família, experimentando as dificuldades e as alegrias que cercam a nossa vida. Nós vos pedimos por nossa família, protegei, guardai e acompanhai os passos de nossas crianças, com o vosso olhar de pai. Conduzi os jovens pelos caminhos do amor, da justiça, do diálogo e da fé. Fazei que os pais vivam a vocação assumida no sacramento do matrimônio. E realizemos juntos uma igreja doméstica, sendo testemunho do vosso amor. Isso vos pedimos por Jesus Cristo, que convosco vive na unidade do Espírito Santo. Amém. Já estamos chegando no finalzinho do nosso programa, Caminhando com a Igreja. A gente agradece a todos que estão sempre nos escutando. Vamos aí mandar um abraço para a dona Almerinda. Ela disse que agora já voltou de viagem. Então, nosso abraço aí para a dona Almerinda, que está sempre nos escutando aqui o nosso programa. E a todos os demais que sempre nos escutam, recebam o nosso abraço, nosso agradecimento. Agradecemos os apoiadores do programa Caminhando com a Igreja. Agradecemos o seu Olívio, que todas as manhãs está aí com nós na apresentação do nosso programa. A gente então só diz que estamos aqui hoje no sábado devido ao Padre Antônio ter que sair, ele teve que viajar. Então, nós estamos aqui hoje no sábado também apresentando o programa no lugar do Padre Antônio. Já chegando no finalzinho do nosso programa, pedindo que o Espírito Santo venha iluminar a cada um de nós, rezando juntos. Vinde, Espírito Santo, enchei os corações dos vossos fiéis e acendei neles o fogo de vosso amor. Enviai o vosso Espírito e tudo será criado e renovareis a face da terra. Oremos. Deus, que instruísse os corações dos vossos fiéis com a luz do Espírito Santo, fazei que apreciemos retamente todas as coisas segundo o mesmo Espírito e gozemos sempre de sua consolação. Por nosso Senhor Jesus Cristo, vosso Filho, na unidade do Espírito Santo. Amém. Em nome do Pai, do Filho e do Espírito Santo. Amém. Bom dia a todos e até o nosso próximo programa.

Muito bem, né? São 8 horas em ponto. Ficamos aí com o programa Caminhando com a Igreja, que volta amanhã. Na sequência, temos aí uma nota de falecimento. Por intermédio da funerária Gás, comunicamos o falecimento de Romilda Marques Beck. Esposo Ricardo Lee Beck, irmãos Hilda Marques, Arthur Marques, em memória, Maria Marques, em memória, Arno Marques, em memória, Olga Sig, esposo Arlindo Sig, sobrinhos Rosane e família, Jefferson Sig, esposa Heloísa Jefferson Sig, em memória, e demais familiares e amigos. Então, comunicam o falecimento de Romilda Marques Beck. Faleceu ontem em sua residência da linha São Pedro, aos 83 anos de idade. Residia na linha São Pedro. O corpo será velado por intermédio da funerária Gás no Centro Comunitário Valdo Hoffmann, em Alto Cerro Branco. A cerimônia de despedida será hoje, sábado, às 10 horas, e em seguida seu corpo será sepultado no cemitério Miller de Cerro Branco. Então, serviços fúnebres a cargo da funerária Gás, noticiamos o falecimento de Romilda Marques Beck. Muito bem, vou deixando aí uma música, né? E logo mais, aí, 8h30, um pouco mais, estou de volta aí, dando continuidade aí à nossa programação desta manhã de sábado, né? Hoje, na ausência, né, do Bruno, né, por outros compromissos, vou estar, então, aí substituindo. Mas agora vou fazer um pequeno intervalo, vou... e depois a gente volta, né? Tudo bem, né? Vamos lá, então, já são 8h02, né? 8h02, né? 104,9 FM, e o programa na sequência, então, aí, o Especial Gaúcho, né? Especial Gaúcho, né? Vamos ter que, né? Vamos ter que se organizar aqui, né? Pra, então, iniciar o Especial Gaúcho, né? Muito bem. Para dar uma música, já vem aí as músicas gaúchas.

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1: 8 horas e 38 minutos.
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1: 8 horas e 54 minutos.

Em nome do Pai, do Filho e do Espírito Santo. E com licença, patrão celestial, vou chegando despacito, enquanto servo amargo de minhas confidências, porque ao romper da madrugada e o descambar do sol, tomara que todo mundo seja meu irmão. Eu bem sei que qualquer guasca, bem pilchado, de faca, rebenque e esporas, não se afirma nos arrais da vida, se não se estriba na proteção do céu. Ouve, patrão celeste, a oração que te faço. Ao romper da madrugada e ao descambar do sol, tomara que todo mundo seja com meu irmão. Ajuda a perdoar as afrontas e não fazer aos outros o que eu não quero para mim. Perdoa, meu Senhor, porque rendendo pelas canhadas da fraqueza humana, de quando em vez, quase sem querer, eu me solto por ser afora. Eita, putrilho chucro, renegado e caborteiro. Mas eu te garanto, meu Senhor, quero ser bom e direito. Ajuda-me, Virgem Maria, primeira prenda do céu. Socorre-me, São Pedro, capataz da estância gaúcha. Mas para fim de conversa, vou te dizer, meu Deus, mas somente para ti, que tua vontade leve a minha de cabresto para todo ou sempre e até a querência do céu. Amém.

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0: Muito bem, são 9h05. Hoje não temos aí programa sala de visita, né? Devido ao prefeito não estar no município, né? Então fica para o próximo sábado, eles estarão aí para a apresentação do sala de visita. Nós vamos seguindo com a nossa programação, nosso especial gaúcho até às 10 horas.
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0: Obrigado. 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Fique com Deus.
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1: Nove horas e 44 minutos.
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0: Muito bem, né? São 10 horas e 4 minutos. Vamos encerrando aqui o especial gaúcho, né? Que volta no próximo sábado. Na sequência, vem aí o Panorama Geral, né, professor Iedo? O Panorama Geral apresentado todos os sábados, né? Apresentação do professor Iedo Petermann. Então, na sequência, então, aí da nossa programação. Bom dia, Iedo.
1: Bom dia, seu Lipe. Tudo tranquilo por aí? Frio?
0: Tudo frio, né? Tudo frio, mas tá bom.
1: Ontem tinha sol.
0: Ontem melhor, né?
1: Ontem dá para dar uma lagarteada, né? É. Esperamos uma geada hoje de manhã e quando olhamos para fora vimos que tinha cerração, tinha neblina. Aí passou a geada, mas agora dessa ela vai vir. Então é com alegria, com muito prazer que iniciamos mais uma edição do programa Panorama Geral. Neste sábado, já hoje já temos dia 4, né?
0: 4 de julho.
1: 4 de julho de 2026. Ou seja, já entramos na metade, na segunda metade do ano, que ainda tem atualmente na disputa da Copa do Mundo, que vai até o dia 19, e aí começa todo o período eleitoral, né? Então isso aí são os dois assuntos, né? Deste ano, né? Um já está indo para o final e o outro já está aí há muito tempo sendo veiculado e discutido e, por que não dizer, brigado no bom sentido, né? E a partir então do dia 20 de julho até 5 de agosto, se não me engano, terão que ser feitas as convenções e aí definidas as chapas, né, que vão concorrer a governo federal, estadual e também ao legislativo, né? Deputado federal, senadores, deputados estaduais. Então, isso tudo até o dia 15 de agosto tem que estar tudo pronto, cada partido, cada coligação com a sua nominata registrada, né, para poder, então, concorrer nas eleições gerais do dia 4 de outubro, né, deste ano. Então vamos iniciar aí com uma pequena reflexão, como a gente sempre faz, porque a gente tem que pensar também sobre a nossa existência, o que que nós somos e para que nós estamos neste mundo. Então vamos lá. O homem é o que pensa. Se você insistir em pensar no mal, na dor, na doença, você os atrairá para si. Pense na saúde, na alegria, na prosperidade, e sua vida tomará novo rumo. Afirme sempre que é feliz, que as dores passam, que a saúde se consolida cada vez mais e a felicidade baterá à sua porta. Seja otimista e permaneça o mais possível ligado ao Pai Celestial. Então, com esta mensagem, nós iniciamos hoje o nosso programa Panorama Geral, quando já perceberam que não estamos hoje com a companhia do Bruno, mas sim do Olímpico, diretor-geral da rádio. Bruno foi participar de um esporte que ele está há tempo já exercitando, que é o tênis de mesa, o nosso antigo ping-pong. Então hoje ele está numa jornada aí, fora no interior do estado. Me parece que Santa Maria, não tenho bem essa informação. E ele participa com a equipe do Corinthians. É Corinthians, né? Santa Cruz do Sul, que tem essa competição de jogos variados lá. Então ele está nessa equipe do ping-pong, tênis de mesa, que ele então está competindo. Então, de vez em quando, eles têm, em todo o estado, eles participam, né, é tipo um torneio que eles realizam durante o ano. Então, alguns fins de semana ele participa, então ele precisa se deslocar, então, obviamente, não vai estar aqui. Mas que bom que o chefe está aí hoje, né, o seu Líbio está aí, e então vamos procurar fazer um programa mais leve hoje, com conversas, com diálogos, com assuntos que dizem respeito a toda a nossa existência e também dos problemas que nós temos hoje, das dificuldades que nós temos hoje, das coisas boas e também as que não são tão boas assim. Então, esse vai ser o nosso programa de hoje. Então, as músicas eu vou deixar que o Libe escolha aí. Músicas, pode ser de antigamente, pode ser de um tempos atrás, pode ser atuais, fica até o critério aí, então, as músicas. Pode colocar a primeira aí já no ar.

0: Estamos já com 10 horas mais 19 minutos aqui nos estúdios da Rádio Com de Cerro Branco, neste dia em que todos esperavam hoje pela manhã, como se diz, né, o tordilho branco, né, a geada, mas ela não apareceu porque as nuvens se colocaram no ar, né, novamente, está nublado, e ontem tínhamos um pouco de sol, e assim está difícil, o sol não quer permanecer conosco aqui, né, e tem previsão ainda de chuva amanhã, depois, vamos ver que isso não se concretize, né, que o tempo continue melhorando, e se o frio tem sol, é um frio gostoso, né? Agora frio, nublado, como está hoje, aí as pessoas até parece que têm vivido mais assim, não vou dizer emburradas, mas mais assim, sem ter muitas vezes o que fazer, sem ter o que pensar, então o tempo ajuda para isso também. Mas o tempo é aquilo que a natureza faz, aquilo que nós não podemos modificar. Então temos aí, né, hoje, nuvens e frio, e o que mais preocupa a população aqui da região sul do Brasil, e por que não dizer também do norte, com a chegada, prenúncio da chegada do El Niño, que é uma mudança no tempo, assim, que não é normal, é uma anormalidade que pode ocorrer e que, segundo hoje os meteorologistas de todo o planeta Terra, estão dizendo que o El Niño, que é o aquecimento de parte de água do Oceano Pacífico, está chegando. Então ele aquece as águas aí da costa aí de alguns países da América do Sul, na Colômbia, Venezuela, e Peru, Equador, Bolívia, isso vai atingir aqui todo o nosso país. Então, a região norte, do centro para cima, seca, falta de chuva. E do sudeste para baixo, e basicamente aqui a região sul, e pega nós aqui de cheio, que é excesso, né, de temporais, excesso de chuvas, excesso de ventanias, enfim, tudo que pode ocorrer de anormalidades no planeta, no clima, está previsto para nós aqui a partir da primavera e parte do verão. E já pode ser antecipado. Esperamos que isso não seja tão rigoroso, né, como estão divulgando aí, então, até certo modo, fazendo que as pessoas fiquem preocupadas. E os próprios governantes já estão preparando aí defesas, se prevenindo para que, se houver alguma catástrofe, que ele não seja tão, assim, com tanta devastação como houve aquela enchente de maio de 2024. Mas é o tempo, né? Vamos aguardar o que vai acontecer. Vamos viver um dia após o outro, né? Não adianta nós antecipar o que pode ocorrer, apesar de que hoje, né, os meteorologistas, eles têm um equipamento muito moderno, equipado com tecnologia que faz prever, de um modo geral. Claro que não atinge geral, mas tem lugares que pode atingir. Mas vamos aguardar. Enquanto isso, nós estamos no nosso início de inverno, com muito frio, né, com pouco sol, mas essa é a realidade. Nós temos julho, se não me engano, a cor é amarela, né, dentro do calendário da saúde. Em outra ocasião, a gente vai falar mais sobre esta cor e o que ela simboliza. O problema que está causando até preocupação no setor produtivo, no setor de empregos, é a falta da mão de obra. É incrível isso, né? Nós, há pouco tempo atrás, nós tínhamos tanta gente desempregada procurando emprego, e hoje é o contrário. Hoje, o pessoal dos lojistas, donos de mercados, estão procurando mão de obra. Tem placas em alguns mercados pedindo empacotador, pedindo pessoas que fazem, controlem os estoques das mercadorias. Falta, então, de mão de obra braçal. E empresas também, que trabalham nos vários setores, está faltando mão de obra também qualificada. Então, não é só braçal. Já tem uma preocupação muito grande das pessoas que produzem o tabaco, que tem, não vão ter mais mão de obra para fazer a colheita do produto. Cada vez vai diminuindo mais. E a mão de obra qualificada, ela é fundamental, principalmente no setor industrial, né? Onde é preciso mais gente com cursos. E tem tanto curso hoje aí sobrando, e que as pessoas parece que não se atinam para fazer, para ter um local garantido no trabalho futuro. Tanto faz se é no setor braçal ou se é em outro setor tecnológico. Ali que está o grande gargalo, a falta de mão de obra. Agora, qual é a causa disso? Quer dizer, não tem gente? Tem. Não tem população? Tem. Tem gente em idade para trabalhar? Tem. Agora, o que atrasa isso? O que está fazendo com que as pessoas deixem de trabalhar porque estão recebendo muitas bolsas do governo? Então, tem a Bolsa Família, tem a Bolsa Gás, tem a Bolsa, não sei de que mais, remédio, tem... tudo vem por parte do governo, do poder público. E essas pessoas, então, não precisam trabalhar. Elas vivem daquilo que ganham do poder público, daqueles que pagam impostos. Então, este dinheiro, o governo passa para essas pessoas. E eu quero deixar bem claro aqui, eu acho que o Bolsa Família é um excelente programa do governo. Só que ele chegou num ponto em que muitas pessoas recebem que não precisavam, que poderiam trabalhar, mas elas se contentam com esse valor e aí só querem fazer bicos, biscates. E hoje nenhuma empresa mais pega nenhum funcionário para trabalhar sem carteira assinada, né? Porque é um risco que corre. Hoje a pessoa que vai trabalhar, se não está registrada legalmente, com carteira assinada, com toda a documentação em dia, se dá um problema qualquer, a empresa vai ter um problema enorme para ser resolvido. Então, falta as pessoas, muitas vezes os jovens, se conscientizarem que eles precisam começar a fazer um trabalho. Começar de trabalho simples e ir melhorando. Porque eu sempre acho que um trabalho, se tu recebe o teu salário trabalhando, tu te sente muito mais valorizado, tu te sente muito melhor que se tu vai ficar vivendo aí, recebendo o seu cartão no fim do mês lá na agência bancária. Mas isso é pensamento de cada um. Só que isso está fazendo com que, vou dizer uma coisa bem interessante agora, que talvez muitos não vão entender ou não vão acreditar. Esse sistema de bolsas, ele é válido para quem realmente precisa, quem realmente tem necessidades, tem famílias com doenças, tem das crianças também. Eu acho que é necessário. Agora, está criando, Nós estamos criando uma... O país está criando uma camada de pessoas que estão ficando desocupadas. Estão ficando sem ter o que fazer. E aí é um caminho fértil para se desviarem em atividades que são ilícitas. Que nem vamos citar quais são. Todo mundo sabe quais são. Então, isso ali faz com que as pessoas se acomodam, né, deixam de trabalhar para ganhar um salário completo, para ganhar um terço de um salário, um pouco mais, quem sabe, e vão ganhar agora abatimento na luz de novo, quem está no Cade Único, e assim, então, vai faltando mão de obra. E isso, infelizmente, né, está acontecendo no nosso país. As empresas cada vez estão precisando de mais gente para trabalhar e não tem. Fazem aí um comunicado para empregos, vagas de trabalho e não aparece ninguém. Mas isso é uma política adotada no país, né, que para ajuda. Mas eu acho que essa ajuda, eu não canso de repetir isso, gente, essa ajuda da Bolsa Família é para aquelas pessoas que realmente precisam. Então, nós temos hoje, observe bem no setor educacional, hoje os alunos ganham tudo para estudar. Embarcam na porta da casa, vão para a escola, lá tem merenda, ganham uniformes, o governo do estado aqui está dando uniformes, livros, tudo gratuito e ainda, veja bem, ainda ganham pago para estudar. Veja bem que nós estamos caminhando para um lado, eu não sei de onde, como o governo federal vai sustentar isso daqui mais alguns anos. Mas é a realidade hoje. Então, por isso, falta de mão de obra. Então, tem muitas que ganham Bolsa Família que ganham enquanto precisam. Mas quando não precisam mais, eu acho que tem que fazer um pente fino. Aliás, o governo está fazendo isso, né? Está fazendo um pente fino, está começando a tirar, cortar fora muitas pessoas que estão recebendo bolsa que não mais necessitam. Eu acho que isso é o real. Ou, outra coisa que deveria ser, e para isto foi criado esse Bolsa Família, para que a pessoa que recebe, que ela, em troca, se ela tem condições físicas, que ela faz algum trabalho comunitário. Esse é o teor do Bolsa Família. Então, se ganha, se um filho ganha, então que o se tem pai ou tem mãe, que vai fazer um trabalho comunitário, a trabalhar para o bem da sociedade. Mas isso, será que ocorre? Eventualmente, talvez sim, mas muito pouco. Mas então, preparem-se, jovens, preparem-se para uma profissão. Está faltando mão de obra, escolham o que vocês querem. Tem cursos aí do Senar, do Senac, do Senai, profissionalizantes que levem a esta atividade que você quiser. Então, procurem nos cursos que tem aí, as cidades maiores têm. Tem cursos que o Senar promove também. E, às vezes, faz um curso aí no município e não tem candidatos para fazer. Não tem gente suficiente que vão fazer o curso. Acham que isso não precisa. Mas isso ajuda a qualificar, porque o Bolsa Família, ele deixa, eu vou dizer uma palavra bem dura, ela está empobrecendo grande parte da nossa população. Está deixando acomodados e estão empobrecendo, porque eles não estão trabalhando para ganhar mais. Eles se satisfazem com esse pouco que ganham.
1: Professor, muitas vezes, né, em vez se eles trabalhassem, eles ganhariam muito mais e viviam melhor.
0: Toda a vida.
1: Mas só porque não querem perder isso, então deixem de trabalhar e deixem de progredir. Eles não pensam em progredir, eles pensam só em receber, né? Então, esse dia eu vi o prefeito de Santa Cruz, deu, né, que tem mais de 2 mil empregos em Santa Cruz e não tem gente para trabalhar.
0: Pois só
1: por isso. Por causa do Bolsa Família, ele disse.
0: Mas só para tu ver dos temporários das empresas fumageiras, esse último ano tem empresas que vieram aqui para cadastrar pessoas e não tinha ninguém para trabalhar.
1: Sim, não tem aqui. Então por que receber Bolsa Família?
0: Então eu acho que tem muita coisa errada nisso aí. A Bolsa Família é para aquelas pessoas que têm filhos carentes que não,
1: sim,
0: que
1: sim,
0: não têm como
1: que
0: frequentar a escola, que realmente precisa.
1: Como tu falou já há pouco, que realmente necessita, porque hoje às vezes os que mais necessitam, às vezes nem estão ganhando.
0: É, nós devemos ter, eu não tenho ideia, mas aqui no município deve ter. Um dia a gente vai fazer essa pesquisa, vai falar com as pessoas encarregadas, ver quantas Bolsa Família tem aqui em Cerro Branco, com a população de 3.600 habitantes, aqui quantas Bolsa Família tem aqui. E, claro, tem aquelas bolsas, o BBC, que é o do deficiente, essa eu acho que é.
1: Sim, é uma bolsa, essa é justa.
0: Essa,
1: né?
0: É justa, que recebem, né, para pessoa que não pode trabalhar. Para isso está certo.
1: É, para quem tem que cuidar.
0: É, para isso sim.
1: É, aí é outra história, né?
0: É.
1: Porque estão indo 3 ônibus, acho que 4 por dia, para a fumageira, para a fábrica de calçado, né? É só embarcar e desembarcar,
0: é,
1: né?
0: É, e tem emprego garantido lá com refeições, então eu acho que as pessoas têm que olhar para esse lado.
1: Sim, é não ficar acomodado, né?
0: É, isso dignifica, gente, o trabalho dignifica o ser humano. Senão, entra os vícios, entra a juventude, como eu disse antes, é muito fácil, é uma presa muito fácil para cair para outros ramos e serem mulas dos grandes, vamos dizer assim, dos grandes fornecedores de produtos tóxicos. Né? Esse é o grande problema hoje. Esses jovens aí, que você ouve aí, né, porque foram mortos, eu sei lá o quê, isso é, a grande maioria é tráfico.
1: Sim, é. Toda noite, toda manhã, tu abre o jornal Gás de Santa Cruz, ou coisa, fulano foi pego, tal, fulano. Então, quer dizer que está tomando conta, se fosse prender, deixar preso tudo, não tinha lugar nunca no presídio.
0: E tem tanta... Então, imagina, eu sempre coloco assim, a preocupação hoje do governo federal, estadual também, é construir presídios modernos. Ora, nós temos tanta escola aí caindo os pedaços, nós ainda temos crianças que estudam debaixo de árvores ainda aí para o norte do país. Nós temos ainda, aqui na nossa região, não sei se já terminou, mas há pouco tempo ainda tinha estudantes ainda em, com aula dentro das latões, aqueles, né, tinham. Então, ainda tem tanta escola aí que está cheia de goteira, não tem energia elétrica suficiente, falta toda uma estrutura. E penso, então, se investisse na educação, nas escolas, desde cedo, e criasse mais cursos para as pessoas poderem se qualificar, seria uma vaga a menos que precisaria construir do presídio.
1: Tu viu nas notícias essa semana quanto o governo destinou para a política?
0: Ah, é? 4 bilhões e 800 milhões.
1: É. Imagina, isso não é pouco dinheiro.
0: Mas,
1: né?
0: Sabe quantos... Quantos hospitais, quantas escolas poderiam ser criadas com esse dinheiro? São bilhões, gente, não é milhões, é bilhões.
1: É, isso aí é um dinheiro que tu nem calcula.
0: Vai
1: na política, e tu sabe o que é a política, né?
0: Isso...
1: Se fosse para a saúde, educação, né? Minha nossa.
0: Qualificar pessoal, né? Na infraestrutura, tantas estradas aí, emburacadas, pontes, olha... A gente, quando tu começa a pensar nisso, tu vê como o nosso país está errado.
1: Descontrolado.
0: Está fora do trilho. Nós cada vez o governo pensa em cobrar mais impostos. Só que esse dinheiro vai para onde? Vai para organizações que desviam dinheiro para recurso próprio.
1: É, toda noite tu escuta os noticiários, é um lugar que eles acham dinheiro, é. O cara, né?
0: Isso é uma pontinha do gelo, só que faz, né? Mas são problemas que nós temos no nosso país e vamos...
1: Nós não conseguimos
0: mudar. Não, não vamos conseguir mudar. Só que a gente tem que colocar para alertar isso aí, as consequências que tem disso aí tudo. É. Vamos colocar uma música?
1: Vamos, apoiadores, e depois
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0: 10:51 aqui nos estúdios da Rádio Com de Cerro Branco. Nós temos aqui alguns números que nos chamam a atenção. Pode já ter mudado um pouco, isso aqui é do último, extraído do último censo, que foi concluído em 2022, por exemplo, já fazem 4 anos. Isso já deve ter mudado alguma coisa na ocupação das pessoas, também no número de pessoas. Só para ter assim, em números gerais, segundo o IBGE, isso aqui são números arredondados, não tem quebrado, é ou arredondo para cima ou para baixo. Nós temos 43 milhões de empresários, empreendedores e funcionários. Então, são pessoas que trabalham nas empresas, juntamente com aquelas pessoas que projetam as coisas e os funcionários. 43 milhões. Nós temos 12 milhões de servidores públicos. 12 milhões. Aí estão incluídos os funcionários públicos federais, estaduais e também municipais. Então, cada município tem um determinado número de funcionários públicos. E aqui tem um fator muito, muito relevante, que a gente pode dizer assim, que o governo federal joga para cima dos municípios uma série de coisas que deveriam ser executadas pelo governo federal. Então, joga tudo para municípios, tem que ter funcionário para isso, para aquilo, para uma série de fatores, né? Então, os municípios pequenos, principalmente, têm um número alto de funcionários, né, que se o governo federal abraçasse mais essas situações, poderia-se ter menos funcionários públicos nos municípios pequenos. Aqui, por exemplo, município pequeno, não sei, pegando por base aqui nossa região, aqui Cabrais, Cerro Branco são mais ou menos o mesmo porte, eu não tenho nem aproximado, não sei hoje quantos funcionários públicos tem, incluindo todos que recebem pelo município. Devem ter um bom número aí de funcionários. E tem, vejam bem, 39 milhões de aposentados, pensionistas e que recebem outros auxílios. Então, nós temos quase tantos aposentados como empresários e funcionários. E desse total ainda, que tem a população brasileira, que é 210 milhões, mais ou menos, habitantes, nós temos 53 milhões que são crianças, adolescentes, né, até os 18 anos, porque a legislação é essa, né? A pessoa só pode realmente trabalhar oficialmente a partir dos 18, ou como aprendiz a partir dos 14 ou 16, dependendo da profissão. E aqui tem um número agora, 56 milhões de Bolsas Famílias, ou o BPC, esses auxílios todos. Então, se você olhar esses números aqui, isso aí nos chama a atenção, que nós temos pouca gente trabalhando e muita gente recebendo ou vivendo sem trabalhar. Isto, um país desse não pode funcionar, minha gente. Se não houver uma mudança, não vou dizer assim, uma mudança drástica, mas lentamente começar a mudar isso aí, começar a cortar coisas e investir para todos. E que todos tenham trabalho e que possam receber salário digno. Mas esses números assim nos assustam. com esse número aqui, olha, nós vamos entrar num país cada vez, me desculpe a expressão, mas nós vamos afundar cada vez mais. Hoje, para vocês terem uma ideia, a dívida do país hoje equivale a 81% de toda a arrecadação do país em um ano. É muito, gente, é muita coisa, dívidas, coisas que o governo tem, e parece que o nosso governo central não se preocupa em economizar, é gastar, gastar e gastar. E é o governo junto com o Congresso, os deputados federais e senadores. É incrível, gente, nós temos aí a maioria dos deputados federais, eles têm um número de funcionários que eles podem contratar. Desses, muito poucos trabalham nos seus gabinetes lá em Brasília. Então, nós temos eles espalhados nos municípios. Com certeza, ou talvez, tem deputados que têm funcionários na maioria dos municípios onde eles têm votação. Então, são funcionários que são lotados no Congresso Nacional, na Câmara de Vereadores, mas nem conhecem a Câmara de Vereadores. Como tem também deputados estaduais, que também têm os seus funcionários, que são pagos pelo governo do Estado, mas que fazem política para esses deputados das suas regiões, onde eles têm votação, e para ampliar a votação. Então, isto é uma situação assim, que a gente pode... Já começamos desde... Nem vamos longe. Desde as das câmaras municipais. Nós temos vereadores que se elegem a vida toda. Então, é muito difícil um vereador novo conseguir se eleger sem que faça aqueles jeitinhos, né, de usar muito dinheiro. E deputado estadual, mesma coisa. E federal, então, os deputados federais e os senadores, eles fazem a sua política com o nosso dinheiro, gente. Com o dinheiro que nós pagamos em impostos. Aí eles têm o fundo partidário, cara, esse aí nós falamos aí, que ganha para fazer campanha. Ou as emendas parlamentares. Quantas pessoas ou deputados aparecem seguidamente, é mais nesses períodos pré-eleitorais, entregam uma máquina, entregam uma caçamba, entregam uma ambulância, assim por diante, verba daquilo e verba daquilo. É tudo dinheiro usado que o governo passa para os deputados, senadores, para eles beneficiarem os seus eleitores. E com este dinheiro, eles fazem a sua campanha eleitoral. Vejam bem, assim funciona a política no Brasil hoje. Então, é muito raro um deputado federal novo ou estadual novo entrar, se eleger como deputado. Porque os velhos, os que já estão lá, eles têm todas essas regalias e com isso eles vão se eternizando. Nós temos deputados federais aí, ou senadores, que são senadores a vida toda. Eles sempre se elegem. E quando eles já não podem mais, estão ficando velhos, aí coloca o filho no lugar, ou alguém da família. Temos muita coisa errada na política neste nosso país. Agora, quem vai tomar o peito para mudar isso? É muito difícil. É uma tiririca tão bem enraizada, tão bem estruturada, e já nem é mais questão de partido político. É interesses para ter sempre mais dinheiro que vem por parte legal ou de forma ilegal por parte do governo. Então, são coisas que existem na política, por isso às vezes a gente pensa assim, a gente vota para quê? Mas temos que votar. E eu digo outra coisa. Ah, eu tenho 70 anos, eu preciso votar mais. Gente, vamos votar. Vamos, todos que ainda têm condições, vamos votar. Os jovens, a partir dos 16 anos, têm o direito do voto. É facultativo. Não precisa votar mais. Gente, vamos votar e expressar a sua opinião. Isso é fundamental. E olhar sempre para um lado em que você acha que tem melhores condições de governar. E não ir na conversa dos outros. Gente, esse ano, como um ano eleitoral, isso vai parecer tanto absurdo. Logo, logo vão começar os programas eleitorais, é só no final de agosto. Mas uma coisa que já está definida, hoje é quatro. A partir de hoje, hoje ainda pode, a partir de amanhã, quem é, por exemplo, governador, ou presidente da República, ou qualquer outro cargo executivo, ele não pode mais participar da inauguração de obras. Senão vai o presidente inaugurar de novo uma parte aí que inaugurou há poucos dias atrás, no, lá da, do desvio do Rio São Francisco. Eles calcularam mal o trecho da água, quer dizer que ele foi inaugurar antes que a água chegou. Isso a imprensa divulgou ontem e hoje, só procurar. Então são coisas assim que não, a partir de hoje, acabou. Presidente não, mas governador, né? Prefeito ainda pode, acho que pode porque é, não sei, a legislação municipal, que não é eleição municipal. Então ele pode fazer, não pode mais participar da inauguração de nenhuma obra. Essa é lei que vale para todos, né? Não é questão de partido, é para todos os governadores que são pré-candidatos para reeleição ou para outro cargo, também não podem participar mais de inauguração. Presidente da República, muito menos, não pode participar. É proibido por legislação. Vamos ver aqui. Há algumas informações aqui que venham a mexer no bolso. Pedágio. Pedágios são cobranças que o governo estadual e federal tiram dos usuários, que é um dever do poder público. Então, por que nós temos que pagar pedágios para circular numa rodovia que nós pagamos o IPVA, que já é um preço bastante alto? O IPVA é para quê? É para conservar as estradas. Mas o que que acontece? Então tem, aqui no Rio Grande do Sul, eu acho que é o estado que mais está colocando pedágios. Então, só para vocês terem uma ideia, aqui a nossa rodovia 287, que começa em Santa Maria e vai lá até Tabaí, onde vai desembocar, vamos dizer assim, na 386, que é uma rodovia federal, que vem lá da serra, lá de cima, e vai até Canoas. Então, nós temos aí quantos pedágios? Temos perto de Santa Maria um, temos aqui em Cabrais, depois da Polícia Rodoviária temos outro, temos em Candelária mais um, temos em Venâncio mais um, em Tabaí, ali eu não sei se não tem até dois ainda, são sete, eu acho que sete pedágios que nós temos nessa rodovia, que é 5,50, acho que 5,40, uma passagem. Quando você passar é por um carro de passeio, e um caminhão vai pagar por eixo. Até a moto paga, né, 2,20, se não me engano, 2,50. Então, o pedágio nesta rodovia não tem reajuste, por enquanto, que houve não faz muito tempo ainda. Mas, aqui que vem a notícia boa agora, naquela rodovia que começa lá em Torres, é BR-101, ela começa em... ela tem o início depois da Freeway, né? Ali em Osório. Mas aqui, então, esses pedágios que tem aqui nessa rodovia, ela está aumentando 20% nas rodovias 386, essa que vai até a Serra, se não me engano, até Carazinho, essa região lá, que está sendo duplicada também, reformulada. A 290, que é a Freeway, a autoestrada, né, que vem ali, começa em Porto Alegre, vai até Osório. E a BR-101, que começa em Osório e vai até ali a divisa com Santa Catarina, no Arroio Mampituba. Ali o preço vai ser agora R$ 6,60. Então, um desses pedágios, quem vai a Porto Alegre daqui, vai pagar toda vez. Que ali logo depois daquele posto ali que o pessoal sempre para refeições, e o Paradouro 22, logo depois tem ali tem o rio Caí, e ali tem um pedágio. Aquele pedágio é R$ 6,60 agora. Então, são coisas que nós precisamos manter tudo. Então, se não fôssemos pagar pedágio, eu não sei se nós teríamos ainda rodovias. Essa nossa 287 aí. Com certeza.
1: Onde é que vai o nosso IPVA?
0: IPVA vai para aquele prédio de 30 andares lá em Porto Alegre, que tem quase tudo gente lá trabalhando aposentado. Para esse lugar vai o nosso IPVA, infelizmente.
1: Quem sabe, sabe. Eu não sabia.
0: Qual? Tá aberto aqui o microfone? Tá.
1: Tá.
0: É o seguinte, gente. O Dair, aqui, ele é o responsável para manter a nossa rodovia, que é estadual, né? Ela começa, vamos supor assim, ali em Cabrais, passa aqui no centro de Cerro Branco, aqui a Avenida 12 de Maio, que começa aqui no trevo, aqui da frente da rádio, que começa aqui para cima, vem desde baixo, né? É rodovia estadual. Aqui para cima o asfalto todo é estadual, e sobe a serra até... Eu acho que deve acabar lá em Sobradinho.
1: Sobradinho. Essa é a rodovia estadual.
0: Essa é a rodovia estadual. Só que, quando precisa para reformular ou patrolar aqui a serra, que está de chão, os prefeitos têm que pedir, por amor, o Dair para vir patrolar. Só que aí eu quero chegar. Segundo... Só se compraram máquinas novas. As últimas máquinas deles que foram comprar foi em 1985. Aí tu pode ver a idade que tem as máquinas do Dair.
1: Mas geralmente esse
0: terceirismo
1: é a parte de cima aqui de uma firma lá de Passa Sete, né?
0: Eles terceirizam, né? Porque não tem mais máquina.
1: E há pouco eu perguntei aonde vai o dinheiro do IPVA. A metade vem para o município, né?
0: Sim.
1: Dos caros emplacados.
0: Sim, o emplacado e o município, a metade.
1: No município de Cerro Branco.
0: Vamos supor, tu paga 2 mil de IPVA, a metade vai para o Tesouro do Estado, mas a metade retorna para o município. Aí eu sempre chamo a atenção, às vezes a gente se torna repetitivo, mas, por exemplo, se há pessoas que moram em Cerro Branco, eles têm que ter o carro emplacado no município de Cerro Branco, porque aí o retorno do IPVA vem para a prefeitura de Cerro Branco. Agora, se tem o carro cadastrado em Candelária, ou Cabrais, ou Porto Alegre, ou Cachoeira, o IPVA vai para aquele município. São coisas assim que a gente tem que observar. São pequenas coisas, mas que no fim, eu vejo aqui, tem muito carro aqui de Cerro Branco que não é cadastrado aqui.
1: Não, é que eu vou chegar nesse ponto. Até eu tive um problema. Um dia eu perguntei, não vou dizer o nome da firma, não vou entrar, só que eu perguntei, mas por que que vocês não emplacam em Cerro Branco? Por que que vocês emplacam em Cachoeira? E se eu compro um carro, eu quero emplacar em Cerro Branco, então não vou te vender, diz ele assim. Eu acho que é uma agência de Cachoeira. Cerro Branco pertence a Santa Cruz. Então ele não pode vender. Então ele tem que emplacar em Cachoeira. Então isso aí é enganoso, isso aí não pode.
0: E aí depois, se tu quer tem transferir, vai gastar um monte de dinheiro para fazer transferência. Mas eu tenho uma experiência, Lívio, sobre isso aí. Por exemplo, se tu compra um veículo novo em Santa Cruz, em qualquer, de qualquer
1: revenda.
0: Eles têm que ter emplacam com o registro em Cerro Branco.
1: Sim, eles são obrigados, mas não sei por que esse vendedor me disse que não ia me vender, então.
0: Não é?
1: Se não ia emplacar em Cachoeira.
0: Então não. Infelizmente, né, são coisas assim que.
1: Existe alguma coisa por trás, algum benefício deles.
0: Deve ter, sempre tem um jeitinho, né, aqui. Mas vamos colocar uma música?
1: Vamos botar mais um apoio e depois a música. 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
0: Mas vamos colocar uma música?
1: Vamos botar mais um apoio e depois a música. 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
7: Olha, já estamos a 11 horas e 18 minutos nos estúdios da Rádio Com aqui de Cerro Branco. A nota de utilidade pública: o senhor Luiz Marcírio, aí do Alto Cerro Branco, ele encontrou aí uma carteira de identidade. Carteira com a identidade dentro dela. É com cartão de banco e tudo mais, né? Então ele passou aqui na rádio e deixou para nós aqui para divulgar o nome, né, dessa pessoa que perdeu a sua identidade, a identidade

já renovada, da modelo novo, né? Que pertence ao Cláudio Coimbra Tavares. Cláudio Coimbra Tavares. A sua identidade está aqui na Rádio Com. Pode, junto com a carteira aí que foi entregue, somente foi encontrado, né? Foi o que ele entregou aqui, então. Carteira com esse documento, né, que é a carteira de identidade. Repito o nome, Cláudio Coimbra Tavares. Aqui não diz a residência dele, só diz que é natural de Candelária. E foi encontrado aqui no Alto Cerro Branco. Então, se alguém conhecer esse cidadão, favor avisar que pode procurar aqui na rádio. Outra benécia, estamos sendo muito generosos hoje, né? Filhos menores de feminicídios. Feminicídios são aquelas. É o assassinato das mulheres que os homens matam, não sei por que razões, cada um deve ter lá seus motivos, ou porque não é o caso. Quem adotar ou quem cuidar desses filhos menores vai ter direito a receber um salário mínimo do INSS. Aqui qualquer familiar que vai ficar, vai dar assistência para essas crianças menores que são vítimas de feminicídio, né, que as mães foram assassinadas, então um salário mínimo de benefício. Só que isso aí tem que fazer encaminhamentos. Deve ter lá os seus trâmites legais, né, para como fazer. Produtos agrícolas. Nós todos sábados a gente faz uma divulgação aqui dos produtos agrícolas. Nos últimos dias agora, tem alguns produtos, por exemplo, a soja. A soja muda todo dia, ou cada poucos dias está mudando, que ela depende da bolsa de cereais da cidade de Chicago, nos Estados Unidos, onde é a sede, né, do comércio da soja nas mãos. Então, o arroz, infelizmente, está na mesma base da semana passada. Mínimo 51, máximo 63 e média de R$ 57,95. Esses dois preços, mínimo e máximo, aí são para fazer a experiência, né? Se o arroz é de boa qualidade, ele vai receber mais. Se é de qualidade inferior, vai receber menos. Pois de gado aqui nem vamos ver, que não é o nosso caso aqui. Feijão também, o feijão está se mantendo no preço, R$ 180, saco de 60 quilos. O milho, infelizmente, continua nos mesmos, 58, 59, né? Se é qualidade boa, vai para 65. Se a qualidade tem umidade, vai para 56. Então, este é o preço do milho. Vejam bem que em seguida agora nós vamos ter a colheita da safrinha, do milho, plantado nas lavouras de tabaco, né? Então, se vão vender milho, não. Olha, não, talvez um saco de ureia custa algumas vezes mais que um saco de milho. Então é impossível, né, produzir milho para vender. Do que pode e deve fazer para seu consumo próprio. Criar aí seus animais domésticos para consumo próprio. As suas vacas, vaquinha de leite, seus porquinhos, suas galinhas, né? Seus patos, ou marrecos, ou gansos, quem criar, né, fazer nesse sentido. Ou o gado bovino também, né? Só que um fato nos chama a atenção:
praticamente não existe mais juntas de bois aí, né? No passado todo mundo tinha, e hoje são poucas juntas de bois que ainda existem, porque hoje é tudo feito a trator. Se a pessoa não tem trator, né, tem como requerer por parte do município, né? A parte da agricultura, então, faz, cobra um valor X e faz o trabalho. A soja, que é, teve um pequeno aumento, melhorou um pouco, mas está em R$118 o saco de 60 quilos. Gente, é um preço que já tem bem mais alto também, né? E do tabaco é aquela mesma coisa de sempre, né? Nem se coloca mais preço, porque se tem só o preço, que é o preço de tabela por arroba. Então aí cada empresa tem o seu valor, né, sua classificação, e que ultimamente os produtores estão passando por uma dificuldade, porque está muito baixo o preço do tabaco. Não sei se vai melhorar, não vai, se vai aumentar o preço. Tem pessoas esperando para vender, estão com a safra toda em casa ainda, e olha, se continuar com essas questões internacionais aí de guerras e comércio trancado e tantas coisas mais, e o estoque do tabaco no exterior está lotado, e temos muitos concorrentes também que produzem tabaco, principalmente a África acordou para isso, a mão de obra é baratíssima. Aqui no Brasil, inclusive, estão fazendo lavouras comerciais da produção de tabaco aí no Nordeste brasileiro. Isso tudo vai, então, enchendo o mercado. E como o tabaco é um produto que não é comestível, apenas é usado para cigarro e talvez algum outro subproduto, então ele está com preço bem defasado. Então, o conselho, não sei se tem conselho, seria uma redução de produção. Não sei se essa é a solução, mas quem sabe lá. Não estaria aí uma das possibilidades de melhorar o preço, né? Que temos que cuidar, senão quando vê, vamos ficar com tabaco guardado no seu galpão, no seu paiol, para vender quem sabe quando. Só que a gente observa, né, que tem produção praticamente o ano todo. Nós temos aqui no município, municípios vizinhos, o pessoal logo vão estar colhendo o tabaco, quando ainda a maioria está plantando, outros já estão colhendo. E isso só serve para encher cada vez mais o estoque. Uma coisa a gente aprendeu e deve se aprender das pessoas com experiência: a gente deve cultivar sempre aquilo, né, que tenha procura. Então não adianta plantar, por exemplo, o arroz agora. O arroz está... Por que o arroz está tão barato? O governo brasileiro está importando muito arroz de outros países. Tem os acordos comerciais, então compra de outros países e sacrifica aqui o nosso produtor. Mas tem música ainda, Líbio? Senão vamos só falar e não vamos colocar.

Já estamos com 11 horas e 34 minutos aqui nos estúdios da nossa emissora, que leva informação aí para a nossa região e também para aquelas pessoas que residem distantes daqui, né? São naturais daqui, mas por motivos profissionais ou de opção, foram residir em outras áreas desse nosso estado, o país, ou até, quem sabe, fora do país, e que acompanham a nossa emissora para terem, assim, algumas informações do que está acontecendo, como está sendo aqui a vida do nosso município, da nossa gente aqui. Então, tem muitos ouvintes, né, que estão ligados. Não vamos citar nomes, para a gente não gosta de citar, senão quando vê, tu omite. Alguns esquecem, aí a gente está menosprezando essa pessoa. Mais um lembrete aqui da agricultura. Preparem-se que o preço do pão vai subir. Pão, massa, biscoito, etc. A safra de trigo, que já está em desenvolvimento, já está crescendo, que é uma planta de inverno, ela teve uma redução, segundo a Emater, de 30%, em torno de 30% menos trigo semeado. Então, vamos ter, obviamente, menos produto colhido. Mas aí, o que acontece? Aí o governo compra e importa de outros países, talvez ainda com preço menor do que é o custo de produção aqui. Mas é um dos indícios que temos aí. Vamos ter, com certeza, produtos aí que vão aumentar de preço, porque a produção de trigo vai cair. Uma preocupação que se tem também, qualquer enchentezinha que dá, nós temos flagelados, nós temos cidades sendo invadidas. Por que isto? Principalmente aqui no Rio Grande do Sul, porque a boa parte das cidades começaram com pequenos povoados, vilas, às margens de rios, porque os imigrantes entraram por esses rios. Então foram se estabelecendo às margens, ali construindo as suas casinhas, ali se estabelecendo, e ali foram então criando vilas, povoados e depois cidades. E são essas cidades que estão sofrendo mais com as enchentes. Qualquer enchentezinha que dá vai inundar as cidades. Então nós temos aqui, por exemplo, no vale do Rio dos Sinos, que é um dos afluentes do lago Guaíba, ali tem, eu acho que um terço, não vamos supor isso, um quinto da população do Rio Grande do Sul mora às margens deste rio, ou também do rio Gravataí, ou do rio Caí, ou do rio Jacuí. Então aí está a grande parte da população brasileira, porque fundaram povoados que se transformaram em cidades e que foram ocupando, de certo modo, o leito antigo que era dos rios. E os rios estão reclamando, estão invadindo o que era deles. Essa é uma realidade hoje. Então tem que fazer diques, tem que fazer grandes canais para desviar a água. Então, se não tivessem feito essas
cidades à beira dos rios, não teria esse problema. Mas foi no início da colonização, foi assim, infelizmente. Aí nós temos muitas cidades aí que estão mais para o interior, né, onde não tem um rio de expressão, não tem esses problemas, a não ser quando dá uma chuvarada muito forte. Mas aonde acontecem os flagelados, em grande parte, quando tem enchentes aqui no Rio Grande do Sul, é nessa região, na margem desses rios aí. O Rio Jacuí também tem várias cidades aí construídas e que nasceram à beira desses riachos, porque era o meio de transporte mais fácil, porque não tinha estrada. Então era o rio que era o meio de transporte utilizado. E por isso, então, a preocupação das enchentes, como houve aí essa enchente de 2024, a cidade de Eldorado, ali foi inundada pelo Rio Jacuí, ela está praticamente ao nível do Rio Jacuí. Então só pode inundar com a água quando sobe o nível de água. E tem uma preocupação já hoje muito grande das cidades das margens do Rio Uruguai, porque choveu muito na região dali da costa do Uruguai, Passo Fundo para cima ali. Essa água vai desaguar toda ela no rio Uruguai. E o rio Uruguai faz a divisa, né, com o Rio Grande do Sul, com a Argentina. Então, ontem já tinha cidades nesse litoral ali que estavam sendo inundadas, Uruguaiana, entre outras ali, né? Então, são questões estratégicas que foram feitas, que se criaram e que hoje precisam de mudanças, de transformações. 11:42. Vamos ver se tem mais alguma coisa anotada aqui para hoje. Assuntos são muitos, mas são muitos que não têm muito interesse para a nossa população, né? Então, só pegando esse, dentro desse contexto ainda dos rios, gente, o Cerro Branco é um exemplo nítido. Cerro Branco foi, a vila foi, cresceu aonde? Às margens do rio Botucaraí. E aonde acontecem os flagelados, ou as quando a inundação chega? Acontecem naquelas regiões onde o rio sempre tinha o domínio. Eventualmente, né, quando havia épocas enchentes, vocês podem ver aqui, Cerro Branco teve inundação aqui, por quê? Porque isso era a área que no passado ela era leito do rio, não quer dizer que a água corria por aí, mas quando dava enchente, a água saía, encobria tudo por aí. E fato interessante, ainda lembrando aqui de Cerro Branco, aquelas primeiras casas feitas pelos primeiros moradores aí, construíram mais em lugares altos. Esses tiveram pouco problema com as enchentes. Nós vamos invadindo, as pessoas vão construindo, até dentro do rio, né? Fazem as palafitas, não é o caso daqui, mas em outras cidades, fazem as casas dentro do rio, em cima de esteios, de postes dentro do rio, na beira do rio. São gente que vão ser atacados eventualmente, né, com enchentes. Mas é a realidade da nossa vida. São os problemas, sempre existiram, a natureza sempre dominou. Temos o exemplo agora do terremoto na Venezuela, que é um país super pobre, né, já está passando de 2.500 mortos, né? Talvez nem vão achar todo o meio dos escombros por causa de um terremoto.
terremoto, né, que é um produto da natureza, que é um choque interno das camadas de rochas, né, que uma bate na outra, e aí vai explodir, aí vai tremer, e aí vai cair aquilo que é frágil. E os terremotos sempre existiram e vão continuar existindo. Só tem lugares mais, assim, mais frágeis ou mais propícios para acontecer o terremoto. E quando acontece no oceano, aí temos o maremoto. Aí a água se espalha e vai invadir grandes áreas aí, como normalmente acontece no Japão, né? Japão, há pouco tempo, há poucos anos atrás, teve uma inundação muito grande por causa do maremoto. É a natureza que está aí se vingando e fazendo, caminhando o ritmo dela, né? E que nós podemos, de repente, já deveríamos ter feito isso, diminuir a poluição, porque aí nós vamos fazer com que a temperatura não aumente tanto. Hoje nós temos pessoas na Europa que estão, na França, na Alemanha, países que nunca ocorreu calor tão alto, que as pessoas estão morrendo do calor. Quem está acompanhando a Copa do Mundo, aí nos Estados Unidos, principalmente, no Canadá e no México, mas Estados Unidos principalmente, é a temperatura infernal. Pessoas quase não aguentam lá. Isso é de alguns anos para cá. Por quê? Porque nós poluímos o ar, estamos destruindo a camada de ozônio, aquela que protege nosso planeta, e estamos cada vez aumentando mais a temperatura. Parece que não vai nos atingir, mas vai. Talvez nós não tanto, mas nossos descendentes vão ter muitos problemas que a natureza vai se vingar se nós não cuidarmos dela. O gelo está derretendo nas montanhas, nos polos, a água dos oceanos vai subir, vai inundar cidades litorâneas. Isso tudo vai ocorrer no futuro não muito distante. Talvez mais alguns séculos, mais algum milênio, vamos ter um mapa diferente. Os continentes vão se multiplicando. Quem já percebeu, já a imprensa divulgou, a África está se repartindo em duas, né? Vai ter lá uma parte do oceano no meio, e assim a natureza vai se modificando. É um processo lento, mas vai indo. 11h47. Tem uma música só para colocar ainda para nós aí? Música tem bastante aí, né?

0: Eu acho que eu vou falar só um pouco isso, pode. Olha, o relógio já está andando, já, as panelas certamente já estão no fogão, ou o churrasquinho no espeto, né? ou o assado no forninho. Alguma coisa deve estar já acontecendo aí nas residências.
1: E,
0: é, panela no fogo, né? Barriga vazia, é o ditado de antigamente, né? Só lembrando, né, nós temos duas datas importantes, que não dizem muito para nós, mas só lembrando, dia 4 de julho de 1776, é a data que foi a data da independência dos Estados Unidos da América. Hoje é a maior economia do planeta, né? Que na época eram 13 colônias pequenas que se juntaram, se emanciparam, né, se libertaram da Inglaterra e da França, e aí foram invadindo, foram avançando até chegar à costa do Oceano Pacífico, que é um dos poucos países que vai do Oceano Atlântico até o Pacífico, né? Então, o que tem de natureza, o que tem de riqueza, pode-se esperar que tem lá, apesar de todos os problemas também. Mas é a data, né? 4 de julho de 1776. Então, vejam bem, um bom tempo antes que o Brasil se tornou independente. Essa é uma das razões também, né? Porque o Brasil está vivendo ainda um certo atraso. E outra data importante também mostra que o nosso município, conterrâneo nosso, né, Olívio? Candelária estará agora no dia 7, terça-feira, passando a ser um município que está passando 100 anos. Né? O ano passado completou o centenário com uma grande programação e este ano está completando 101 anos. Mas devido a toda uma questão econômica, né? Muitos municípios passam por crises econômicas, então Candelária não vai ter nada de programação de feira, provavelmente só em 2028, segundo informações que vêm de lá. Então, parabéns a todos candelarienses, e são muitos que estão ligados a Cerro Branco ali. Aqui até, se nós olharmos, nós temos aqui em Cerro Branco, tem uma boa parcela da população, é natural de Candelária. E o comércio de Cerro Branco também depende muito dos moradores de uma região aí que pertence ao município de Candelária, né? Que é na outra margem do rio Botucaraí. Então nós temos muita ligação. Uma área de Candelária que tem muita ligação com o Cerro Branco, dentro do sistema educacional também tem muitos alunos ali do interior de Candelária que estudam aqui, que tem a questão também do atendimento e posto de saúde, enfim, tem uma série de benefícios também, né, que essa população aí está recebendo. Então, parabéns ao prefeito nosso amigo Rim e toda a população de Cerro Branco aí, pelos seus 101 anos, né, se emancipou em 7 de julho de 1925, se desmembrando do então município de Rio Pardo. 11h57, o nosso homem do esporte não está aqui hoje, mas só lembrando que a Copa do Mundo está em andamento, os clubes estão adormecidos, né? Claro que estão treinando e fazendo suas atividades, jogando amistosos, mas o que está na telinha hoje é a Copa do Mundo, e já estamos com 16 equipes classificadas, né? Já estamos nas oitavas, que já começam, se não me engano, já começam hoje. Não tenho bem certeza, mas o importante é o Brasil, que vai jogar amanhã às não sei se é 4, 5 de tarde, não sei se é, é por esse horário, 4, 5, 6 horas por aí, que vai jogar com os Vikings, que são aqueles do Polo Norte, né, que faz inclusive a torcida, faz os movimentos e a torcida toda, aquele movimento que os Vikings faziam, que é o país lá do Polo Norte, do extremo norte da Europa, que ali tem, é o país que mais produz bacalhau no planeta Terra, que é a Noruega. É o melhor bacalhau que existe, o bacalhau norueguês. E aí tem, então, um jogo eliminatório amanhã. Então, quem ganha, segue. Quem perde, ensaca a viola e volta para o seu país. Encerrando mais uma edição do programa Panorama Geral, agradecemos ao Olívio pela assistência aqui, pelas conversas. E obrigado também por quem nos assistiu neste nosso programa de hoje. E que tenhamos uma boa e abençoada semana, né, agora, e um bom mês de julho, e por que não dizer um bom segundo semestre? Estamos na segunda metade do ano de 2026. Então, um bom dia e que Deus nos acompanhe na nossa jornada hoje, amanhã e sempre. Bom dia, até lá.

Muito bem, são 12 horas e 2 minutos. Vamos ficando por aqui com o nosso panorama geral, que volta no próximo sábado. Na sequência, eu vou deixando aí uma seleção musical. Logo mais eu volto aí com o programa 5 Minutos com Jesus.

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1: 12 horas e 15 minutos.

Muito bem, são 12 horas e 24 minutos, 104,9 FM, Rádio Conselho Branco. A partir de agora entra no ar então o programa 5 Minutos com Jesus, apresentado aí sempre nesse horário, e hoje a apresentação, Pastor Claudir.

programa 5 Minutos com Jesus chega ao final da primeira semana do mês de julho de 2026. Hoje, 4 de julho, sábado. E o programa de hoje convida você, querido ouvinte, a refletir na pergunta: onde você se encaixa? Texto bíblico, Romanos capítulo 7, versículo 19. Pois não faço o bem que quero, mas justamente o mal que não quero fazer é que eu faço. Estimados ouvintes, costuma-se classificar as pessoas em dois grupos distintos: as pessoas boas e as más. É comum ouvir alguém dizer: eu sou do bem, ou então: aquele é do mal. Mas, se você olhar para a própria vida, onde você se encaixa? Aqui, é preciso considerar duas definições: a dos homens e a de Deus. Do ponto de vista humano, bom é aquele que não prejudica os outros e mal é aquele que prejudica. Já do ponto de vista divino, desde que as primeiras pessoas, Adão e Eva, desobedeceram a Deus, todos nascem maus. O Senhor nos diz isso por meio do salmista: de fato, tenho sido mau desde que nasci. Tenho sido pecador desde o dia em que eu fui concebido. Essa verdade também é confirmada no Salmos 14, versículo 3. Não há mais ninguém que faça o bem. Não há nem mesmo uma só pessoa. Apenas Deus. Apenas Deus pode mudar essa realidade. Ele garante: quem está unido com Cristo é uma nova pessoa. Esse nasceu de novo. Contudo, quem confia em Jesus, mesmo recebendo o perdão de Deus e sendo uma nova pessoa, ainda convive com a sua natureza humana inclinada ao mal. O apóstolo Paulo sentiu isso e escreveu: pois eu sei que aquilo que é bom não vive em mim, isto é, na minha natureza humana. Pois não faço o bem que quero, mas justamente o mal que não quero fazer é que eu faço. E então exclamou: como sou infeliz! Quem me livrará? Mas ele mesmo respondeu: Deus fará isso por meio de Jesus Cristo. E Deus o fez. Esse é o segredo. Estimado ouvinte, vivo unido com Jesus em arrependimento e fé, firmado em sua palavra transformadora. Que você reflita hoje sobre: você está ciente de que depende de Jesus? E que a nossa oração seja essa: querido Deus, renova a minha vida e capacita-me a viver uma vida nova, dia após dia, em nome de Jesus. Amém.

12 horas 32 minutos, vem aí o programa Cristo para Todos, um programa da congregação da paróquia Concórdia aí de Novo Cabrais, na sequência da programação apresentado por um dos pastores.

Olá, muito boa tarde. Nós estamos iniciando o programa Cristo para Todos, programa da Paróquia Evangélica Luterana Concórdia de Novo Cabrais, levando até a sua vida a palavra do Senhor, para que nela você tenha o alívio do perdão, do cuidado e da vida eterna que o nosso Senhor nos oferece por meio de Jesus Cristo, seu único Filho, caminho, verdade e vida. Que Ele o abençoe no ouvir de sua santa palavra.

Para o programa de hoje, destacamos as palavras do Senhor Jesus no Evangelho de Mateus, capítulo 11, versículos 28 a 30. Venham a mim, todos vocês que estão cansados de carregar as suas pesadas cargas, e eu lhes darei descanso. Sejam meus seguidores e aprendam comigo, porque sou bondoso e tenho um coração humilde, e vocês encontrarão descanso para sua alma. Os deveres que eu exijo de vocês são fáceis, e a carga que eu ponho sobre vocês é leve. Destes versículos, destacamos o de número 29, que diz: Sejam meus seguidores e aprendam comigo, porque sou bondoso e tenho um coração humilde, e vocês encontrarão descanso para sua alma. O título da meditação de hoje é Seguidores de Jesus. Um rapaz chamado Ricardo perguntou para um amigo: Você está seguindo Jesus? O amigo, um pouco confuso, respondeu: Eu nem sabia que Jesus tinha Instagram. Ricardo achou que o seu amigo estivesse brincando, mas logo percebeu que ele estava realmente perdido e que não conhecia o Salvador Jesus. Ricardo teve a chance de mostrar algo que não era uma rede social, mas que era capaz de criar uma rede de relacionamento. Ricardo mostrou a Bíblia ao seu amigo, onde facilmente o nome de Jesus foi encontrado. E você? Conhece a Bíblia? Conhece Jesus? Você está seguindo Jesus? Algumas pessoas seguem Jesus como alguém qualquer, como em uma rede social. Ficam observando passivamente. Até curtem uma coisa e outra, mas olham à distância, apenas virtualmente. Numa época em que ainda não havia rede social, o próprio Deus se fez gente em Jesus e encontrou pessoas sobrecarregadas por regras e leis religiosas indicadas por pretensos mestres. Jesus fez um contraponto a esses mestres, inclusive os criticava por sobrecarregarem as pessoas. Jesus oferece alívio, descanso para a alma. Ele oferece liberdade e um convite. Sejam meus seguidores e aprendam comigo, porque sou bondoso e tenho um coração humilde, e vocês encontrarão descanso para a sua alma. A bondade e a obediência de Jesus fizeram com que ele aceitasse e enfrentasse a morte de cruz para a nossa salvação. Como seguidores de Jesus, também carregamos as nossas cruzes, mas sem o peso da culpa e da condenação, pois os que creem em Jesus, isto é, os seus seguidores, já vivem em paz e são herdeiros da vida eterna, e por isso podem apresentar Jesus para as outras pessoas. Nós oramos. Querido Deus, por vezes sinto-me cansado e abatido. Dá-me forças para continuar sendo teu seguidor. Na força do teu perdão, concede-me alívio e descanso. Em nome do Senhor Jesus. Amém.

Avisos. Hoje, sábado, dia 4 de julho, teremos a reunião de servas no Faxinal, às 14 horas, e culto na Contenda, às 18h30 horas. Amanhã, domingo, dia 5 de julho, teremos culto na sede às 9 horas da manhã, e durante o culto na sede, teremos escola dominical para as crianças. Terça-feira, dia 7, reunião do Conselho Distrital de forma online, às 19h30 horas. Quarta-feira, dia 8, reunião de servas no Travessão Schenfeld, às 14 horas, e culto no Cerrito, às 18h30 horas. Sexta-feira, dia 10, reunião de servas na sede, às 14 horas, e reunião da diretoria na sede, às 18h30 horas. No próximo sábado, dia 11 de julho, teremos instrução na sede às 8h30 da manhã, instrução na Palmeira também às 8h30 da manhã e juventude na sede às 18 horas. E no próximo domingo, dia 12 de julho, teremos culto na Várzea às 9 horas da manhã e culto na Pfeiffer também às 9 horas da manhã. Lembramos ainda que no próximo domingo, dia 12 de julho, irá acontecer a festa anual da Comunidade Paz do Travessão Schenfeld, iniciando com culto, para o qual estendemos o convite a todos. E assim termina o programa Cristo para Todos, programa da Paróquia Evangélica Luterana Concórdia, de Novo Cabrais. Querido amigo, querida amiga que nos escuta neste momento, você tem seguido Jesus? Você crê em Jesus como seu único e suficiente Salvador? Você tem se juntado às pessoas da sua localidade na igreja para ouvir a sua palavra, igual nosso Senhor nos ensina na Escritura Sagrada? Você tem vivido na prática de boas obras para com seu próximo? Todas essas coisas Deus nos convida a fazer na sua palavra, não para colocar mais fardo sobre a nossa vida, mas porque no ouvir da palavra de nosso Deus, nós temos o cuidado que tanto precisamos para a nossa vida. Todos nós passamos angústias, todos nós somos atribulados por aflições, mas no ouvir da sua santa palavra, na comunhão para com nossos irmãos e irmãs na fé em nossa comunidade religiosa e no receber do corpo e do sangue de Cristo, nós temos alívio, nós temos perdão, temos paz. Por isso, ouça o convite de Jesus. Venha ouvir a sua palavra. Junte-se aos cristãos que fazem isso na sua localidade, para que você tenha o alívio que somente o Senhor Jesus pode trazer à sua vida. Por isso, finalizamos o programa de hoje com as palavras de Mateus 11, 28 e 29. Venham a mim, todos vocês que estão cansados de carregar as suas pesadas cargas, e eu lhes darei descanso. Sejam meus seguidores e aprendam comigo, porque sou bondoso e tenho um coração humilde, e vocês encontrarão descanso para a sua alma. Que o Senhor os guarde na sua graça e na sua paz. Amém.

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1: Boa noite, boa tarde, boa noite, bom dia, querida audiência do programa Raio X Rural. É uma alegria poder chegar até vocês com mais uma edição do programa Raio X Rural, produção coletiva da equipe de divulgação da AEFA Centro RS e apresentação desta edição de Frei João Osmar, programa Raio X Rural no 112, 1º de julho de 26. Então estamos aí. Hoje vai ter uma bastante novidade aí no nosso programa e também bastante mistura de temas e de assuntos muito importantes, né? Desde falar como é que está a nossa escola até debate sobre a questão do tempo de tela, especialmente que está prejudicando crianças e adolescentes e jovens, né? Então, o programa de hoje feito aí em grande parte pelo Kika, né? E agora então, aí eu estou fazendo a edição final. Então, é de fato feito a quatro mãos aí o programa. Então, programa Raio X Rural no seu rádio. Então, a diretoria da Associação Escola Família Agrícola, EFA Centro RS, tem acompanhado, então, permanentemente a tramitação, então, da documentação de solicitação de funcionamento de uma escola técnica de nível médio, com a terminalidade de técnico agropecuário, né, que vai funcionar no antigo prédio seminário, no antigo prédio do Seminário Franciscano de Agudo, em Agudo. Né. Então, ele se encontra atualmente no Conselho Estadual de Educação, para observação e análise. Então, em seguida, sairá então a resposta então, oficial para a abertura da escola, provavelmente para o próximo ano. Né. Então, a diretoria então se esforça com outros encaminhamentos, sempre trabalhando aí em função da escola, associação, e aguardando então o resultado então da avaliação do projeto lá no Conselho Estadual de Educação. Então, como eu disse, nós temos vários assuntos aí hoje, também vai ter boa música, né? Mas vai ter então aí a primeira parte, fica até aqui no texto, não vai dar tempo de ler aqui para vocês. Mas fica aqui então a matéria muito bem feita aí na agência Rádio Web, né, do jornalista Breno Zonta. Tá? Então ele faz uma matéria grande aí sobre tempo de tela. E aí ele trabalha então essas informações aí. Então vale a pena acompanhar essa reportagem, está aqui no site do programa, mas também pode entrar lá na CNN Brasil, também já está lá, e na Rádio Web. Né? Tá bom? E temos duas músicas hoje, uma na primeira parte ainda, o Colono com os Fagundes, e depois na segunda parte, com o Gaúcho Gonçalvinho, Homem da Roça. Certo? Então ficamos agora aí, então, na sequência com o material elaborado aí pelo Kika, né? Nosso amigo Kika, que é o tesoureiro da associação, né? da EFA Centro, e que trabalha junto com nós aqui na equipe de divulgação. Então o Kika então pegou dois testemunhos muito importantes aí. Fiquemos com essa aí, depois a música, e na segunda parte a matéria da Rádio Web, da agência Web, sobre a questão do tempo de tela. Continuemos conectados.
0: E estamos de volta com o nosso segundo bloco, o programa Raio X Rural. E neste espaço vamos ouvir importante depoimento sobre a implantação da Escola Família Agrícola aqui na região central. Hoje trazemos André Escolaudi, residente em Cerro Branco, técnico agrícola que faz uma análise das várias oportunidades que existem no meio rural e da importância do conhecimento e da formação técnica.
2: Amigos ouvintes, sou André Escolaudi, de Cerro Branco, técnico agrícola, tenho formação em gestão ambiental e sou professor de educação do campo. Atualmente, desempenho a função de educador social, trabalhando com jovens do meio rural e percebo o quanto é válida as oportunidades que existem nesse setor e o quanto são importantes e mesmo necessárias mais oportunidades nesse setor, o setor do meio rural, o setor agrícola. Agradeço a oportunidade de estar aqui nesse momento falando pela nossa EFA Centro, onde sou parceiro desde o início da formação desta instituição, que será um marco muito significativo para a nossa região, em especial aos jovens dos municípios da nossa região, dessa nossa região central, que terão uma nova oportunidade de buscar conhecimento e formação técnica. O propósito principal das EFAs, e assim é também da EFA Centro, né? Tem o propósito de proporcionar aos jovens agricultores a formação geral, formação técnica e humana, compatíveis com a sua realidade, inclusive da propriedade da sua família, de forma contextualizada e que também possibilita que a família e a comunidade tenham um papel importante na formação desse jovem. Outra atuação, também considerada muito importante da EFA, é que ela exalta e também habilita o campo, trabalhando com assuntos voltados para as culturas, aos costumes e os valores do povo que são daquela localidade, preservando memórias e também fatos dos grupos étnicos que se encontram morando naquele local. No trabalho em uma escola família agrícola, que são as EFAs, se busca o interagir entre a escola e a família, articulando esses dois ambientes como espaços de aprendizagem contínua, onde se valoriza as informações da cultura rural e também o calendário agrícola. A pedagogia da alternância, que é utilizada nesses espaços de aprendizagem, de formação, que são as EFAs, baseia-se em fazer para compreender. Isso mesmo. Fazer, praticar, então, para compreender. Ou seja, primeiro, praticar, para depois poder teorizar sobre a prática. Na pedagogia da alternância, o primeiro ambiente é o familiar, é a realidade onde o jovem vive. Interagir com a escola, o jovem compartilha os tantos saberes que possui, que ele possui, que a família possui, e depois aplica esses saberes, esse conhecimento e a prática na comunidade agrícola, ou então faz o uso delas em movimentos sociais, pois o jovem, depois de ter concluído o processo de estudos, pode continuar aplicando o conhecimento na sua propriedade, na propriedade da família, ou então buscar atuar em algum segmento do setor, pois conquistou a sua formação e a sua habilitação para isso. Obrigado, uma satisfação poder ocupar este espaço para falar um pouquinho deste importante e trabalho que é tão especial neste setor da educação.
0: Nosso muito obrigado, André Scolodi, pelo seu belo relato.
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0: Como anunciamos na abertura do programa de hoje, tivemos na segunda-feira, dia 1º de julho, a primeira visita de avaliação das futuras instalações da EFA Centro aqui em Agudo, por integrantes da 24ª Coordenadoria Regional de Educação de Cachoeira do Sul. E na oportunidade, a coordenadora Elaine Dalcin nos falou da importância da implantação de uma escola família agrícola na região.
4: É um prazer muito grande estar falando à comunidade sobre a Escola Família Agrícola, a EFA. A EFA, ela vem atender as necessidades das propriedades rurais, onde os filhos dos produtores rurais podem dar continuidade ao trabalho de suas famílias, não precisando, né, abandonar as suas casas, para poder dar continuidade àquele trabalho que realmente seus pais fazem. Então, é de grande importância a escola EFA para que isso aconteça. senão muitas vezes os filhos dos produtores rurais, eles saem para estudar e não retornam para suas casas, né? Não retornam para o trabalho realmente do agricultor. Eles conseguem um outro emprego e, com isso, os pequenos produtores ou os produtores rurais estão deixando de existir, né? Porque não tem gente para dar continuidade nos seus trabalhos. Sendo assim, a IFA, né, vem para fomentar, né, esse tipo de estudo direcionado à escola agrícola. A gente já tem conhecimento, né, de algumas IFAs que realmente fazem a diferença na comunidade rural para os produtores rurais, para as famílias rurais, e a gente tem uma grande satisfação, enquanto 24ª CRE, de fazer parte deste movimento, né? Nós nos sentimos assim muito honrados por ajudar na construção da IFA, onde nossos alunos, né, terão a oportunidade de ter componentes curriculares, ter uma matriz direcionada à escola, à família agrícola. Então, é de suma importância, por quê? Porque realmente essa escola vai estar direcionada aos afazeres, né, ao objetivo do homem do campo. Por quê? Porque muitas vezes nossos alunos, né, eles nascem no meio rural, eles crescem no meio rural, mas para dar continuidade aos estudos eles têm que sair de casa. E assim não, com a EFA, toda essa valorização, né, vai ser feita. Então, a gente parabeniza a associação, né, associação que teve a iniciativa, e junto também parabenizamos o professor Tiago, que é um apoiador incondicional deste projeto. Desejamos, assim, um sucesso a todos e contem conosco da 24ª CRE, porque a EFA já é um sucesso garantido para o município de Agudo. Parabéns pela iniciativa.
0: Agradecemos a professora Elaine Dalcin pelo seu importante depoimento.
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0: teve uma semana que eu usei o TikTok por, eu acho que 78 horas diretas, basicamente. Ficar rolando, rolando, rolando. Eu tava ficando extremamente ansioso, ficava me tremendo.
1: Você ouviu o José Carlos. Ele tem 17 anos e vive no Recife, em Pernambuco. Essa história que ele contou aconteceu em 2023, quando tinha apenas 15 anos. Desde então, por recomendação do psicólogo, ele toma remédio para a ansiedade e admite, está viciado nas redes sociais. Eu sou Breno Zonta e esse é o primeiro de 4 episódios da série Tempo de Tela. Nos últimos 9 meses, eu conversei com adolescentes, pais, psicólogos, pesquisadores e com quem aponta caminhos para ajudar a lidar com a chamada dependência tecnológica. Nesse primeiro episódio, queremos entender o que acontece com o cérebro de meninos e meninas de 12 a 18 anos que já nasceram com as telas atraindo toda a atenção. O vício em telas é definido pela dificuldade para se desconectar. O José Carlos admite que perdeu o controle, sabe que precisa estudar pro vestibular, mas não consegue se concentrar por muito tempo.
0: Quando eu tô tentando, tipo, ligo o computador e falo assim, não, vou estudar. Eu acabo pegando jogando, eu acabo pegando vendo TikTok no computador, tipo, conversando com alguém no computador, batendo um papo sobre, tipo, coisas fúteis, em vez de estar fazendo o que eu tinha que fazer. Não consigo parar e usar as redes para focar em uma coisa.
1: A dificuldade para focar em apenas uma coisa é apontada como um dos sintomas mais comuns desse vício. O José Carlos também percebe isso quando senta para assistir a um filme.
0: Eu não consigo assistir um filme sem olhar o TikTok umas 3 vezes durante um filme. Eu não consigo parar para assistir um filme de 3 horas sem parar durante 1 hora enquanto o filme tá rolando, ficar rolando vídeo no TikTok, porque eu me tornei totalmente dependente desse acesso ao entretenimento rápido. E eu não consigo.
1: Pareceu familiar também para você? Os pesquisadores entrevistados para essa série alertam que esse não é apenas um problema dos adolescentes. Segundo a psicóloga especializada em saúde mental, Ediane Ribeiro, as plataformas digitais programam mecanismos para captar o máximo da nossa atenção, o que é convertido em lucro potencial para suas marcas. E o problema é ainda maior para os menores de idade, que ainda não desenvolveram certas habilidades.
2: As redes e os jogos, elas são projetadas para proporcionar esse uso prolongado. Então, o adulto ele não está protegido. Mas a criança está muito mais vulnerável que o adulto porque ela está numa fase de desenvolvimento em que é preciso muito pouca experiência para causar alterações de conexões neurais. Isso prejudica a aquisição de muitas habilidades.
1: Uma dessas habilidades é saber lidar com as frustrações da vida. Ediane explica que o acesso precoce às redes acostuma crianças e adolescentes a terem satisfação o tempo todo. São as já famosas doses de dopamina, esse mensageiro químico produzido no cérebro que traz a sensação de prazer.
2: A gente tem uma geração exposta desde muito cedo a um contexto que os faz receber, numa época que o cérebro ainda está muito imaturo, os shots de dopamina. À medida que o desenvolvimento neural desses nativos digitais vai acontecendo, eles vão condicionando esse cérebro à busca do prazer imediato, porque é o que a internet acaba proporcionando, tanto em jogos quanto no uso das próprias redes.
1: Mas e aquele tipo de satisfação que justamente exige que a gente passe primeiro por alguma frustração? Por exemplo, estudar muito para ter boas notas? Ou insistir naquele filme que parece complexo, mas que pode te ensinar algo valioso?
2: Condições onde você só vai ver o benefício lá na frente, que às vezes você precisa se frustrar um pouco para chegar, eu preciso estudar para ver o resultado disso lá na frente da minha vida. Acaba dificultando o engajamento dessas crianças e adolescentes com essas atividades. Então eu abandono, porque no game, na internet, eu tenho um ganho imediato. Eu ganhei, perdi, passei para a próxima fase, eu não ganhei o like, é o ganho imediato.
1: O psicólogo Renato Galo conta que a incapacidade para lidar com frustrações é um dos comportamentos mais encontrados no grupo onde ele é voluntário para ajudar os pais a lidar com esse vício dos filhos no Ambulatório de Dependência Tecnológica do Instituto de Psiquiatria da Universidade de São Paulo.
3: São pessoas que estão isoladas. Se você não quiser falar com alguém, você só bloqueia a pessoa, bloqueia a tela, bloqueia o acesso. Eu não quero mais jogar isso aqui, eu simplesmente fecho o jogo e vou para outro. Eu estou me frustrando com esse contexto aqui, eu só não acesso mais e pronto. Né? Diferente de ir na escola. Você não tem como falar assim, ah, eu me desentendi com uma pessoa, eu vou simplesmente sair da escola, mudar de contexto e pronto.
1: Mas não é só a intolerância à frustração. A Ediane diz que também pode deixar de ser desenvolvida com o uso excessivo das telas, uma das habilidades mais importantes quando o assunto é saúde mental, a capacidade de regular a nossa ansiedade. Pesquisa recente do IBGE estimou que metade dos adolescentes no Brasil se sentem ansiosos. E um dos motivos é o estímulo a comparações em redes sociais como o Instagram. A Isabela Hightower, de 14 anos, conta como é.
4: Ah, eu consegui entrar nessa faculdade para estudar nesse lugar. Ai, minha nota foi tal. Aí fica essa comparação constante, esses pensamentos negativos, essa comparação, e eu acho que isso que gera ansiedade.
1: A Ediane me explicou que as redes sociais justamente exploram a expectativa que adolescentes têm de receber aprovação social, o que tem derrubado a autoestima, principalmente das meninas. Na pesquisa do IBGE, 36% se declararam insatisfeitos.
3: Eu vou simplesmente sair da escola, mudar de contexto e pronto.
1: Mas não é só a intolerância à frustração. A Ediane diz que também pode deixar de ser desenvolvida com o uso excessivo das telas, uma das habilidades mais importantes quando o assunto é saúde mental, a capacidade de regular a nossa ansiedade. Pesquisa recente do IBGE estimou que metade dos adolescentes no Brasil se sentem ansiosos. E um dos motivos é o estímulo a comparações

0: conseguir entrar nessa faculdade para estudar nesse lugar. Ai, minha nota foi tal. Aí fica essa comparação constante, esses pensamentos negativos, essa comparação, e eu acho que isso que gera ansiedade.
1: A Ediane me explicou que as redes sociais justamente exploram a expectativa que adolescentes têm de receber aprovação social, o que tem derrubado a autoestima, principalmente das meninas. Na pesquisa do IBGE, 36% se declararam insatisfeitas com a própria imagem, o dobro do desconforto dos meninos. A Isabela faz parte de um grupo de alunos da escola bilíngue Pueridomus, em São Paulo, que ajuda os colegas com problemas de saúde mental. Ela está no primeiro ano do ensino médio. Em abril de 2026, eu conversei com ela e também com o João Rezende, de 16 anos, que cursa o segundo ano. Ele explicou que essa comparação constante leva muitos adolescentes a perguntarem se precisariam mudar o próprio jeito para receber os desejados likes nas redes sociais.
2: Aquela pessoa tem o que eu não tenho. Aquela pessoa é mais bonita. Aquela pessoa é mais engraçada. Aquela pessoa tem mais poder aquisitivo. Isso faz uma comparação onde você fica num estado de eu não sei o que fazer, porque não tem como mudar essas coisas. Só que daí você faz, daí você não se sente reconfortante. Você mudou o jeito que você era para parecer com o que a internet falava que era o certo que você deveria ser.
1: O psicólogo Renato Galo observa que, por mais que muitos adolescentes não gostem dessa sensação, a tendência é buscar nas próprias telas um lugar mais seguro, o que pode alimentar um isolamento e o próprio vício.
3: É uma pessoa que geralmente tem uma dificuldade de encontrar um pertencimento em grupos, ou que a funcionalidade se torna uma questão difícil ali de dar conta de tarefas de casa, ou até mesmo de escola, de sociabilização, e acaba encontrando no mundo digital um mundo mais personalizado e melhor adaptável a ele, né? E aí sim a pessoa acaba se tornando dependente, por criar um ambiente seguro para ela mesma dentro de um ambiente digital, e não do ambiente real.
1: Quando Renato fala em personalização, é porque as redes sociais usam os algoritmos para recomendar conteúdos de acordo com o rastro de dados que deixamos pelo caminho. Mas essa história não é tão simples. O João Rezende admite que essa conexão com a personalidade pode render bons minutos de risadas ou de aprendizados. Mas, depois de alguns deslizes do dedo na tela, vem uma outra sensação.
2: Tipo assim, na hora que você tá utilizando as redes sociais, você não fica frustrado, porque é um negócio entretenimento, você tá feliz lá. Mas o que te deixa muito irritado é que depois que você usa, você percebe um senso de insatisfação de que você não fez nada, de que você passou o seu tempo e no final ficou no zero a zero. As redes sociais, você fica ansioso porque você não consegue parar.
1: O João fala em irritação. Outro colega dele e da Isabela, o André Braguete, de 15 anos, que também admite já ter se sentido viciado no celular, usa outra palavra, estresse.
4: Eu mesmo já percebi isso afetando a minha vida, às vezes eu deixava muitas questões para trás, eu acabava ficando muito mais estressado, muito mais desgastado mentalmente.
1: O IBGE também captou esses sentimentos. 43% dos adolescentes disseram que hoje se sentem nervosos ou irritados por qualquer motivo. Uma dificuldade, segundo Ediane, é que até essa fase da vida não foi formada nem a autoimagem, nem foram desenvolvidos os mecanismos para regular as emoções negativas.
5: A legenda que a internet está dando para eles sobre eles, que fazem com que eles se sintam mais solitários, mais feios, mais vulneráveis, miseráveis de qualquer forma, a depender do grupo que façam parte, você não tem nada que ajude a regular essa autopercepção, que é outra coisa importante que a gente precisa lembrar. Criança e adolescente está criando autopercepção, está desenvolvendo a autoimagem.
1: Mas como gerenciar essas sensações se parece que o corpo e o cérebro se acostumaram com um ritmo acelerado e de tarefas simultâneas? O José Carlos, por exemplo, até reconhece que precisa pisar no freio, mas conta que na hora H sente falta de um som de fundo quando tenta se concentrar.
6: Quando eu paro pra estudar, eu boto alguma coisa de fundo, eu acabo prestando atenção mais na coisa de fundo, também só pra auxiliar, meio que tipo, uma válvula de escape enquanto eu estudava, eu acabo prestando atenção só naquilo ao invés de estudar. E quando, tipo, não tem nada, eu não consigo estudar de jeito nenhum.
1: Segundo a Ediane, isso acontece porque mesmo quando a gente sai das redes por um momento, elas não saem da gente. O dia a dia nas telas condiciona o cérebro a navegar no caos e a evitar a todo custo momentos mais vazios, com silêncio, ou até com um pouquinho de tédio.
5: Quando eu termino uma atividade e vou fazer uma leitura, que muita gente já não consegue mais fazer, ou vou sentar para contemplar, o meu corpo começa a sentir vulnerabilidade. Por quê? Porque está faltando o pico, né? Da dopamina rápida.

0: que eu condicionei esse corpo a receber. E aí eu não consigo diferenciar o que que é tédio e o que que é paz, porque paz virou um terreno que eu nem conheço, nem sei pisar.
1: Você escutou o primeiro dos quatro episódios da série Tempo de Tela, uma produção do RW+, o núcleo de conteúdos especiais do Grupo RadWeb. Depois de saber como o cérebro dos adolescentes fica viciado em telas, no próximo episódio vamos mergulhar nas estratégias de quem tenta manipular esse vício. 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
1: Me deixou preso mesmo.

0: mulher feliz. Moleque faz o quê? Bonito demais.
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Olá, muito boa tarde. Nós estamos iniciando o programa Cristo para Todos, programa da Paróquia Evangélica Luterana Concórdia de Novo Cabrais, levando até a sua vida a palavra do Senhor, para que nela você tenha o alívio do perdão, do cuidado e da vida eterna que o nosso Senhor nos oferece por meio de Jesus Cristo, seu único Filho, caminho, verdade e vida. Que Ele o abençoe no ouvir de sua santa palavra.

Para o programa de hoje, destacamos as palavras do Senhor Jesus no Evangelho de Mateus, capítulo 11, versículos 28 a 30. Venham a mim, todos vocês que estão cansados de carregar as suas pesadas cargas, e eu lhes darei descanso. Sejam meus seguidores e aprendam comigo, porque sou bondoso e tenho um coração humilde, e vocês encontrarão descanso para sua alma. Os deveres que eu exijo de vocês são fáceis, e a carga que eu ponho sobre vocês é leve. Destes versículos, destacamos o de número 29, que diz: Sejam meus seguidores e aprendam comigo, porque sou bondoso e tenho um coração humilde, e vocês encontrarão descanso para sua alma. O título da meditação de hoje é Seguidores de Jesus. Um rapaz chamado Ricardo perguntou para um amigo: Você está seguindo Jesus? O amigo, um pouco confuso, respondeu: Eu nem sabia que Jesus tinha Instagram. Ricardo achou que o seu amigo estivesse brincando, mas logo percebeu que ele estava realmente perdido e que não conhecia o Salvador Jesus. Ricardo teve a chance de mostrar algo que não era uma rede social, mas que era capaz de criar uma rede de relacionamento. Ricardo mostrou a Bíblia ao seu amigo, onde facilmente o nome de Jesus foi encontrado. E você? Conhece a Bíblia? Conhece Jesus? Você está seguindo Jesus? Algumas pessoas seguem Jesus como alguém qualquer, como em uma rede social. Ficam observando passivamente. Até curtem uma coisa e outra, mas olham à distância, apenas virtualmente. Numa época em que ainda não havia rede social, o próprio Deus se fez gente em Jesus e encontrou pessoas sobrecarregadas por regras e leis religiosas indicadas por pretensos mestres. Jesus fez um contraponto a esses mestres, inclusive os criticava por sobrecarregarem as pessoas. Jesus oferece alívio, descanso para a alma. Ele oferece liberdade e um convite. Sejam meus seguidores e aprendam comigo, porque sou bondoso e tenho um coração humilde, e vocês encontrarão descanso para sua alma. A bondade e a obediência de Jesus fizeram com que ele aceitasse e enfrentasse a morte de cruz para a nossa salvação. Como seguidores de Jesus, também carregamos as nossas cruzes, mas sem o peso da culpa e da condenação, pois os que creem em Jesus, isto é, os seus seguidores, já vivem em paz e são herdeiros da vida eterna, e por isso podem apresentar Jesus para as outras pessoas. Nós oramos. Querido Deus, por vezes sinto-me cansado e abatido. Dá-me forças para continuar sendo teu seguidor. Na força do teu perdão, concede-me alívio e descanso. Em nome do Senhor Jesus. Amém.

Avisos. Hoje, sábado, dia 4 de julho, teremos a reunião de servas no Faxinal, às 14 horas, e culto na Contenda, às 18h30. Amanhã, domingo, dia 5 de julho, teremos culto na sede às 9 horas da manhã, e durante o culto na sede, teremos escola dominical para as crianças. Terça-feira, dia 7, reunião do Conselho Distrital de forma online, às 19h30. Quarta-feira, dia 8, reunião de servas no Travessão Schenfeld, às 14 horas, e culto no Cerrito, às 18h30. Sexta-feira, dia 10, reunião de servas na sede, às 14 horas, e reunião da diretoria na sede, às 18h30. No próximo sábado, dia 11 de julho, teremos instrução na sede às 8h30 da manhã, instrução na Palmeira também às 8h30 da manhã e juventude na sede às 18 horas. E no próximo domingo, dia 12 de julho, teremos culto na Várzea às 9 horas da manhã e culto na Pfeiffer também às 9 horas da manhã. Lembramos ainda que no próximo domingo, dia 12 de julho, irá acontecer a festa anual da comunidade Paz do Travessão Schenfeld, iniciando com culto, para o qual estendemos o convite a todos. E assim termina o programa Cristo para Todos, programa da Paróquia Evangélica Luterana Concórdia, de Novo Cabrais. Querido amigo, querida amiga que nos escuta neste momento, você tem seguido Jesus? Você crê em Jesus como seu único e suficiente Salvador? Você tem se juntado às pessoas da sua localidade na igreja para ouvir a sua palavra, igual nosso Senhor nos ensina na Escritura Sagrada? Você tem vivido na prática de boas obras para com seu próximo? Todas essas coisas Deus nos convida a fazer na sua palavra, não para colocar mais fardo sobre a nossa vida, mas porque no ouvir da palavra de nosso Deus, nós temos o cuidado que tanto precisamos para a nossa vida. Todos nós passamos angústias, todos nós somos atribulados por aflições, mas no ouvir da sua santa palavra, na comunhão para com nossos irmãos e irmãs na fé em nossa comunidade religiosa e no receber do corpo e do sangue de Cristo, nós temos alívio, nós temos perdão, temos paz. Por isso, ouça o convite de Jesus, venha ouvir a sua palavra, junte-se aos cristãos que fazem isso na sua localidade, para que você tenha o alívio que somente o Senhor Jesus pode trazer à sua vida. Por isso, finalizamos o programa de hoje com as palavras de Mateus 11, 28 e 29. Venham a mim, todos vocês que estão cansados de carregar as suas pesadas cargas, e eu lhes darei descanso. Sejam meus seguidores e aprendam comigo, porque sou bondoso e tenho um coração humilde, e vocês encontrarão descanso para a sua alma. Que o Senhor os guarde na sua graça e na sua paz. Amém.

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1: Boa noite, boa tarde, boa noite, bom dia, querida audiência do programa Raio X Rural. É uma alegria poder chegar até vocês com mais uma edição do programa Raio X Rural, produção coletiva da equipe de divulgação da AEFA Centro RS e apresentação desta edição de Frei João Osmar, programa Raio X Rural número 112, 1 de julho de 26. Então estamos aí. Hoje vai ter uma bastante novidade aí no nosso programa e também bastante mistura de temas e de assuntos muito importantes aí, né? Desde falar como é que está a nossa escola até debate sobre a questão do tempo de tela, especialmente que está prejudicando crianças e adolescentes e jovens, né? Então, o programa de hoje feito aí em grande parte pelo Kika, né? E agora então, e aí eu estou fazendo a edição final. Então, é de fato feito a quatro mãos aí o programa. Então, programa Raio X Rural no seu rádio. Então, a diretoria da Associação Escola Família Agrícola, EFA Centro RS, tem acompanhado, então, permanentemente a tramitação, então, da documentação de solicitação de funcionamento de uma escola técnica de nível médio, com a terminalidade de técnico agropecuário, né, que vai funcionar no antigo prédio seminário, no antigo prédio do Seminário Franciscano de Agudo, em Agudo. Né. Então, ele se encontra atualmente no Conselho Estadual de Educação, para observação e análise. Então, em seguida, sairá então a resposta então, oficial para a abertura da escola, provavelmente para o próximo ano. Né. Então, a diretoria, então, se esforça com outros encaminhamentos, sempre trabalhando aí em função da escola, associação, e aguardando, então, o resultado, então, da avaliação do projeto lá no Conselho Estadual de Educação. Então, como eu disse, nós temos vários assuntos aí hoje, também vai ter boa música, né? Mas vai ter, então, aí a primeira parte, fica até aqui no texto, não vai dar tempo de ler aqui para vocês, mas fica aqui então a matéria muito bem feita aí na agência Rádio Web, né, do jornalista Breno Zonta. Tá? Então ele faz uma matéria grande aí sobre tempo de tela. E aí ele trabalha então essas informações aí. Então vale a pena acompanhar essa reportagem, está aqui no site do programa, mas também pode entrar lá na CNN Brasil, também já está descrito lá, e na Rádio Web. Né? Tá bom? E temos duas músicas hoje, uma na primeira parte ainda, o Colono com os Fagundes, e depois na segunda parte, com o Gaúcho Gonçalvinho, Homem da Roça, certo? Então ficamos agora aí, então, na sequência, com o material elaborado aí pelo Kika, né? Nosso amigo Kika, que é o tesoureiro da associação, né? da EFA Centro, e que trabalha junto com nós aqui na equipe de divulgação. Então o Kika então pegou dois testemunhos muito importantes aí. Fiquei com essa aí, depois a música, e na segunda parte a matéria da Rádio Web, da agência Web, sobre a questão do tempo de tela. Continuemos conectados.
2: E estamos de volta com o nosso segundo bloco, o programa Raio X Rural. E neste espaço vamos ouvir importante depoimento sobre a implantação da Escola Família Agrícola aqui na região central. Hoje trazemos André Escolaudi, residente em Cerro Branco, técnico agrícola que faz uma análise das várias oportunidades que existem no meio rural e da importância do conhecimento e da formação técnica.
3: Amigos ouvintes, sou André Escolaudi, de Cerro Branco, técnico agrícola, tenho formação em gestão ambiental e sou professor de educação do campo. Atualmente, desempenho a função de educador social trabalhando com jovens do meio rural e percebo o quanto é válida as oportunidades que existem nesse setor e o quanto são importantes e mesmo necessárias mais oportunidades nesse setor, o setor do meio rural, o setor agrícola. Agradeço a oportunidade de estar aqui nesse momento falando pela nossa EFA Centro, onde sou parceiro desde o início da formação desta instituição, que será um marco muito significativo para a nossa região, em especial aos jovens dos municípios da nossa região, dessa nossa região central, que terão uma nova oportunidade de buscar conhecimento e formação técnica. O propósito principal das EFAs, e assim é também da EFA Centro, né? Tem o propósito de proporcionar aos jovens agricultores a formação geral, formação técnica e humana, compatíveis com a sua realidade, inclusive da propriedade da sua família, de forma contextualizada e que também possibilita que a família e a comunidade tenham um papel importante na formação desse jovem. Outra atuação também considerada muito importante da EFA é que ela exalta e também habilita o campo, trabalhando com assuntos voltados para as culturas, aos costumes e os valores do povo que são daquela localidade, preservando memórias e também fatos dos grupos étnicos que se encontram morando naquele local. No trabalho em uma escola família agrícola, que são as EFAs, se busca o interagir entre a escola e a família, articulando esses dois ambientes como espaços de aprendizagem contínua, onde se valoriza as informações da cultura rural e também o calendário agrícola. A pedagogia da alternância, que é utilizada nesses espaços de aprendizagem, de formação, que são as EFAs, baseia-se em fazer para compreender. Isso mesmo, fazer, praticar, então, para compreender. Ou seja, primeiro praticar, para depois poder teorizar sobre a prática. Na pedagogia da alternância, o primeiro ambiente é o familiar, é a realidade onde o jovem vive. Interagir com a escola, o jovem compartilha os tantos saberes que possui, que ele possui, que a família possui, e depois aplica esses saberes, esse conhecimento e a prática na comunidade agrícola, ou então faz o uso delas em movimentos sociais, pois o jovem, depois de ter concluído o processo de estudos, pode continuar aplicando o conhecimento na sua propriedade, na propriedade da família, ou então buscar atuar em algum segmento do setor, pois conquistou a sua formação e a sua habilitação para isso. Obrigado, uma satisfação poder ocupar este espaço para falar um pouquinho deste importante e trabalho que é tão especial neste setor da educação.
2: Nosso muito obrigado, André Scolodi, pelo seu belo relato.
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2: Como anunciamos na abertura do programa de hoje, tivemos na segunda-feira, dia 1º de julho, a primeira visita de avaliação das futuras instalações da EFA Centro aqui em Agudo, por integrantes da 24ª Coordenadoria Regional de Educação de Cachoeira do Sul. E na oportunidade, a coordenadora Elaine Dalcin nos falou da importância da implantação de uma escola família agrícola na região.
4: É um prazer muito grande estar falando à comunidade sobre a Escola Família Agrícola, a EFA. A EFA, ela vem atender as necessidades das propriedades rurais, onde os filhos dos produtores rurais podem dar continuidade ao trabalho de suas famílias, não precisando, né, abandonar as suas casas para poder dar continuidade àquele trabalho que realmente seus pais fazem. Então, é de grande importância a escola EFA para que isso aconteça. senão muitas vezes os filhos dos produtores rurais, eles saem para estudar e não retornam para suas casas, né? Não retornam para o trabalho realmente do agricultor. Eles conseguem um outro emprego e, com isso, os pequenos produtores ou os produtores rurais estão deixando de existir, né? Porque não tem gente para dar continuidade nos seus trabalhos. Sendo assim, a IFA, né, vem para fomentar, né, esse tipo de estudo direcionado à escola agrícola. A gente já tem conhecimento, né, de algumas IFAs que realmente fazem a diferença na comunidade rural para os produtores rurais, para as famílias rurais, e a gente tem uma grande satisfação, enquanto 24ª CRE, de fazer parte deste movimento, né? Nós nos sentimos assim muito honrados por ajudar na construção da IFA, onde nossos alunos, né, terão a oportunidade de ter componentes curriculares, ter uma matriz direcionada à escola, à família agrícola. Então, é de suma importância, por quê? Porque realmente essa escola vai estar direcionada aos afazeres, né, ao objetivo do homem do campo. Por quê? Porque muitas vezes nossos alunos, né, eles nascem no meio rural, eles crescem no meio rural, mas para dar continuidade aos estudos eles têm que sair de casa. E assim não, com a EFA, toda essa valorização, né, vai ser feita. Então, a gente parabeniza a associação, né, associação que teve a iniciativa, e junto também parabenizamos o professor Tiago, que é um apoiador incondicional deste projeto. Desejamos, assim, um sucesso a todos e contem conosco da 24ª CRE, porque a EFA já é um sucesso garantido para o município de Agudo. Parabéns pela iniciativa.
2: Agradecemos a professora Elaine Dalcin pelo seu importante depoimento.
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0: teve uma semana que eu usei o TikTok por, eu acho que 78 horas diretas, basicamente. Ficar rolando, rolando, rolando. Eu tava ficando extremamente ansioso, ficava me tremendo.
1: Você ouviu o José Carlos. Ele tem 17 anos e vive no Recife, em Pernambuco. Essa história que ele contou aconteceu em 2023, quando tinha apenas 15 anos. Desde então, por recomendação do psicólogo, ele toma remédio para a ansiedade e admite, está viciado nas redes sociais. Eu sou Breno Zonta e esse é o primeiro de 4 episódios da série Tempo de Tela. Nos últimos 9 meses, eu conversei com adolescentes, pais, psicólogos, pesquisadores e com quem aponta caminhos para ajudar a lidar com a chamada dependência tecnológica. Nesse primeiro episódio, queremos entender o que acontece com o cérebro de meninos e meninas de 12 a 18 anos que já nasceram com as telas atraindo toda a atenção. O vício em telas é definido pela dificuldade para se desconectar. O José Carlos admite que perdeu o controle, sabe que precisa estudar pro vestibular, mas não consegue se concentrar por muito tempo.
0: Quando eu tô tentando, tipo, ligo o computador e falo assim, não, vou estudar. Eu acabo pegando jogando, eu acabo pegando vendo TikTok no computador, tipo, conversando com alguém no computador, batendo um papo sobre, tipo, coisas fúteis, em vez de estar fazendo o que eu tinha que fazer. Eu não consigo parar e usar as redes para focar em uma coisa.
1: A dificuldade para focar em apenas uma coisa é apontada como um dos sintomas mais comuns desse vício. O José Carlos também percebe isso quando senta para assistir a um filme.
0: Eu não consigo assistir um filme sem olhar o TikTok umas 3 vezes durante um filme. Eu não consigo parar para assistir um filme de 3 horas sem parar durante uma hora enquanto o filme tá rolando, ficar rolando vídeo no TikTok, porque eu me tornei totalmente dependente desse acesso ao entretenimento rápido. E eu não consigo.
1: Pareceu familiar também para você? Os pesquisadores entrevistados para essa série alertam que esse não é apenas um problema dos adolescentes. Segundo a psicóloga especializada em saúde mental, Ediane Ribeiro, as plataformas digitais programam mecanismos para captar o máximo da nossa atenção, o que é convertido...
0: Tentando, tipo, ligo o computador e falo, não, vou estudar. Eu acabo pegando jogando, eu acabo pegando vendo TikTok no computador, tipo, conversando com alguém no computador, batendo papo sobre, tipo, coisas fúteis, em vez de estar fazendo o que eu tinha que fazer. Não consigo parar e usar as redes para focar em uma coisa.
1: A dificuldade para focar em apenas uma coisa é apontada como um dos sintomas mais comuns desse vício. O José Carlos também percebe isso quando senta para assistir a um...

0: hora enquanto o filme tá rolando, fica rolando vídeo no TikTok, porque eu me tornei totalmente dependente desse acesso ao entretenimento rápido, e eu não consigo.
1: Pareceu familiar também para você? Os pesquisadores entrevistados para essa série alertam que esse não é apenas um problema dos adolescentes. Segundo a psicóloga especializada em saúde mental, Ediane Ribeiro, as plataformas digitais programam mecanismos para captar o máximo da nossa atenção, o que é convertido em lucro potencial para suas marcas. E o problema é ainda maior para os menores de idade, que ainda não desenvolveram certas habilidades.
2: As redes e os jogos, elas são projetadas para proporcionar esse uso prolongado. Então, o adulto ele não está protegido. Mas a criança está muito mais vulnerável que o adulto porque ela está numa fase de desenvolvimento em que é preciso muito pouca experiência para causar alterações de conexões neurais. Isso prejudica a aquisição de muitas habilidades.
1: Uma dessas habilidades é saber lidar com as frustrações da vida. Ediane explica que o acesso precoce às redes acostuma crianças e adolescentes a terem satisfação o tempo todo. São as já famosas doses de dopamina, esse mensageiro químico produzido no cérebro que traz a sensação de prazer.
2: A gente tem uma geração exposta desde muito cedo a um contexto que os faz receber, numa época que o cérebro ainda está muito imaturo, os shots de dopamina. À medida que o desenvolvimento neural desses nativos digitais vai acontecendo, eles vão condicionando esse cérebro à busca do prazer imediato. Porque é o que a internet acaba proporcionando, tanto em jogos, quanto no uso das próprias redes.
1: Mas e aquele tipo de satisfação que justamente exige que a gente passe primeiro por alguma frustração? Por exemplo, estudar muito para ter boas notas? Ou insistir naquele filme que parece complexo, mas que pode te ensinar algo valioso?
2: Condições onde você só vai ver o benefício lá na frente, que às vezes você precisa se frustrar um pouco para chegar, eu preciso estudar para ver o resultado disso lá na frente na minha vida. Acaba dificultando o engajamento dessas crianças e adolescentes com essas atividades. Então eu abandono, porque no game, na internet, eu tenho um ganho imediato. Eu ganhei, perdi, passei para a próxima fase, eu não ganhei o like, é o ganho imediato.
1: O psicólogo Renato Galo conta que a incapacidade para lidar com frustrações é um dos comportamentos mais encontrados no grupo onde ele é voluntário para ajudar os pais a lidar com esse vício dos filhos no Ambulatório de Dependência Tecnológica do Instituto de Psiquiatria da Universidade de São Paulo.
3: São pessoas que estão isoladas. Se você não quiser falar com alguém, você só bloqueia a pessoa, bloqueia a tela, bloqueia o acesso. Eu não quero mais jogar isso aqui, eu simplesmente fecho o jogo e vou para outro. Eu estou me frustrando com esse contexto aqui, eu só não acesso mais e pronto, né? Diferente de ir na escola. Você não tem como falar assim, eu me desentendi com uma pessoa, eu vou simplesmente sair da escola, mudar de contexto e pronto.
1: Mas não é só a intolerância à frustração. A Ediane diz que também pode deixar de ser desenvolvida com o uso excessivo das telas, uma das habilidades mais importantes quando o assunto é saúde mental, a capacidade de regular a nossa ansiedade. Pesquisa recente do IBGE estimou que metade dos adolescentes no Brasil se sentem ansiosos. E um dos motivos é o estímulo a comparações em redes sociais como o Instagram. A Isabela Hightower, de 14 anos, conta como é.
4: Eu consegui entrar nessa faculdade para estudar nesse lugar. Minha nota foi tal. Aí fica essa comparação constante, esses pensamentos negativos, essa comparação, e eu acho que isso que gera ansiedade.
1: A Ediane me explicou que as redes sociais justamente exploram a expectativa que adolescentes têm de receber aprovação social, o que tem derrubado a autoestima, principalmente das meninas. Na pesquisa do IBGE, 36% se declararam insatisfeitas com a própria imagem, o dobro do desconforto dos meninos. A Isabela faz parte de um grupo de alunos da Escola Bilíngue Pueridomus, em São Paulo, que ajuda os colegas com problemas de saúde mental. Ela está no primeiro ano do ensino médio. Em abril de 2026, eu conversei com ela e também com o João Rezende, de 16 anos, que cursa o segundo ano. Ele explicou que essa comparação constante leva muitos adolescentes a perguntarem se precisariam mudar o próprio jeito para receber os desejados likes nas redes sociais.
5: Aquela pessoa tem o que eu não tenho. Aquela pessoa é mais bonita. Aquela pessoa é mais engraçada. Aquela pessoa tem mais poder aquisitivo. Isso faz uma comparação onde você fica num estado de eu não sei o que fazer, porque não tem como mudar essas coisas. Só que daí você faz, daí você não se sente reconfortante. Você mudou o jeito que você era para parecer com que

0: A internet falava que era o certo que você deveria ser.
1: O psicólogo Renato Galo observa que, por mais que muitos adolescentes não gostem dessa sensação, a tendência é buscar nas próprias telas um lugar mais seguro, o que pode alimentar um isolamento e o próprio vício.
2: É uma pessoa que geralmente tem uma dificuldade de encontrar um pertencimento em grupos, ou que a funcionalidade se torna uma questão difícil ali de dar conta de tarefas de casa, ou até mesmo de escola, de sociabilização, e acaba encontrando no mundo digital um mundo mais personalizado e melhor adaptável a ele, né? E aí sim a pessoa acaba se tornando dependente, por criar um ambiente seguro para ela mesma dentro de um ambiente digital, e não do ambiente real.
1: Quando Renato fala em personalização, é porque as redes sociais usam os algoritmos para recomendar conteúdos de acordo com o rastro de dados que deixamos pelo caminho. Mas essa história não é tão simples. O João Rezende admite que essa conexão com a personalidade pode render bons minutos de risadas ou de aprendizados. Mas, depois de alguns deslizes do dedo na tela, vem uma outra sensação.
0: Tipo assim, na hora que você tá utilizando as redes sociais, você não fica frustrado, porque é um negócio entretenimento, você tá feliz lá. Mas o que te deixa muito irritado é que depois que você usa, você percebe um senso de insatisfação de que você não fez nada, de que você passou o seu tempo e no final ficou no zero a zero. As redes sociais, você fica ansioso porque você não consegue parar.
1: O João fala em irritação. Outro colega dele e da Isabela, o André Braguete, de 15 anos, que também admite já ter se sentido viciado no celular, usa outra palavra, estresse.
3: Eu mesmo já percebi isso afetando a minha vida, às vezes eu deixava muitas questões para trás, eu acabava ficando muito mais estressado, muito mais desgastado mentalmente.
1: O IBGE também captou esses sentimentos. 43% dos adolescentes disseram que hoje se sentem nervosos ou irritados por qualquer motivo. Uma dificuldade, segundo Ediane, é que até essa fase da vida não foi formada nem a autoimagem, nem foram desenvolvidos os mecanismos para regular as emoções negativas.
4: A legenda que a internet está dando para eles sobre eles, que fazem com que eles se sintam mais solitários, mais feios, mais vulneráveis, miseráveis de qualquer forma, a depender do grupo que façam parte, você não tem nada que ajude a regular essa autopercepção, que é outra coisa importante que a gente precisa lembrar. Criança e adolescente está criando autopercepção, está desenvolvendo a autoimagem.
1: Mas como gerenciar essas sensações se parece que o corpo e o cérebro se acostumaram com um ritmo acelerado e de tarefas simultâneas? O José Carlos, por exemplo, até reconhece que precisa pisar no freio, mas conta que na hora H sente falta de um som de fundo quando tenta se concentrar.
5: Quando eu paro pra estudar, eu boto alguma coisa de fundo, eu acabo prestando atenção mais na coisa de fundo, só pra auxiliar, meio que, tipo, uma válvula de escape enquanto eu estudava, eu acabo prestando atenção só naquilo ao invés de estudar. E quando, tipo, não tem nada, eu não consigo estudar de jeito nenhum.
1: Segundo a Ediane, isso acontece porque mesmo quando a gente sai das redes por um momento, elas não saem da gente. O dia a dia nas telas condiciona o cérebro a navegar no caos e a evitar a todo custo momentos mais vazios, com silêncio, ou até com um pouquinho de tédio.
4: Quando eu termino uma atividade e vou fazer uma leitura que muita gente já não consegue mais fazer, ou vou sentar para contemplar, o meu corpo começa a sentir vulnerabilidade. Por quê? Porque está faltando o pico, né? Da dopamina rápida que eu condicionei esse corpo a receber. E aí eu não consigo diferenciar o que é tédio e o que é paz, porque paz virou um terreno que eu nem conheço, nem sei pisar.
1: Você escutou o primeiro dos 4 episódios da série Tempo de Tela, uma produção do RW+, o núcleo de conteúdos especiais do Grupo Rádio Web. Depois de saber como o cérebro dos adolescentes fica viciado em telas, no próximo episódio vamos mergulhar nas estratégias de quem tenta manipular esse vício. 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
1: 14 horas e 28 minutos. 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
1: 14 horas e 45 minutos.

0: Obrigada, Planaltina!
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2: 15 horas e 1 minuto.

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1: 15 horas e 15 minutos.
2: Meu amigo, viu o seu pause? Chega pra cá e canta comigo esta canção.

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1: 15 horas e 31 minutos.

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1: 15 horas e 47 minutos.
2: Então você quer saber seu erro, né? Explica, como se você não soubesse, né? Deixa que eu te conto então, vai.

0: Somos fãs pra caralho.
1: Não vou dar conta de terminar o DVD.
0: Porra, que alegria.
1: Eu não vou dar conta de terminar esse DVD, como é que faz?
0: Não, mas não veio pra atrapalhar, não, velho. Deus abençoe muito vocês, velho. Muito, muito, muito.
1: Cara, esses caras aqui são fodas na vida de Diego Vitor Hugo. É sem palavras pra esquecer. Aí. Nós merecemos e o Berlândia também merece ter isso aqui.
2: Que isso.

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2: 16 horas e 3 minutos.

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1: 16 horas e 18 minutos.

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1: 16 horas e 32 minutos.
2: Você acredita que eu já passei por isso algumas vezes? Todo mundo já passou por essa história. Desce só.
3: Igual em prédio, né?

0: Senhoras e senhores, Hugo e Guilherme, bebezada.
1: Muito obrigado.
0: Obrigado.
2: Quer mandioca hoje, vizinha?
3: Mas claro!
0: Tudo.

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1: 16 horas e 59 minutos.

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1: 17 horas e 15 minutos.

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1: 17 horas e 36 minutos.
2: Simone Mendes!

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1: 17:49.
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1: 18 horas e 5 minutos.

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1: 18 horas e 21 minutos.

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0: Muito obrigado. Amigos da cultura, quero aceitar um abraço do João Mulato.
1: Abraço do Douradinho.
0: Vamos iniciar cantando uma querumana gravada por nós, de Capitão Pereira, e nossa é o Preto Doutor.

Essa característica indica que está chegando a seus receptores mais um Brasil sertanejo. Cheiro de terra, cheiro de mato, cheiro de chão, como todo sábado entre 7 e 8 horas, se ouve a voz do sertão, aquela música que marcou época no seu rádio. A partir de agora, tu já estava escutando, né? Só que o furão não tinha chegado, né? Agora o furão tá aí, né? Correria, correria!

que ligar, participar, pedir o tema. E aí, né? Vamos botar a live no ar também. Já com

0: Cruz no caminho, Lourenço Lorival, 104 FM, Cerro Branco, 7 horas e 18 minutos. Vamos escutar nosso amigo de Birto, Dede. Não escutei. É, vamos. Fala aí, meu amigo de Birto. De Birto tá.
1: João pediu uma homenagem pro nosso.
0: Meu Deus do céu, a cachorrada atacou ele. É? De tardezinha ali para umas 5 e pouco, o bicho velho ia chegando de bicicleta no centro de Novo Cabrais, ali perto da farmácia da Gafarma, né? Com a carga de ferramenta, o bicho velho tava num pega valendo, né? Tava num pega valendo, bicho velho. Mas fala aí, Edberto.
1: Os amigos lá de Doida Já, do João Misto, Nadir Mato, ali aqueles pessoal da São Luís também ali, ali da Paz também, né? E ali daquele lado de Candelária, aqueles pessoal ali da Rimes, Itameira, aí tudo quanto é canto que a gente sempre se lembra de. Daquele pessoal aí, né? E aí, vamos pedir uma música do teu comando aí, tá? Pra nós escutar. Daqui um pouco tá na hora da novela das 8, né? Que começa. Não, é 7 horas, 8 horas é o programa da noite. Vamos corrigir, viu? Só como é que é o negócio. É 7 horas hoje que começa. Aquela, pra gente se lembrar daquele bom tempo, daquela viola, aquela, né? Então tá, se eu quiser isso, tem uma boa noite, um bom programa.
0: Tá bom, meu amigo de Birto, né? Tá bom, meu amigo de Birto. Vamos lá então com Rolando
1: Birto. Os amigos lá de Doida Já, do João Misto, Nadir Mato, ali aqueles pessoal da São Luís também ali, ali da Paz também, né? E ali daquele lado de Candelária, aqueles pessoal ali da Rimes, Itameira, aí tudo quanto é canto que a gente sempre se lembra daquele pessoal aí, né? E aí, vamos pedir uma música do teu comando aí.

0: Começa. Não, é 7 horas, 8 horas é o programa da noite. Vamos corrigir, viu? Só como é que é o negócio. É 7 horas hoje que começa aquela, a gente se lembrar daquele bom tempo, daquela viola, aquela, né? Então tá, seu pai. Se der isso, tem uma boa noite, um bom programa.
1: Tá bom, meu amigo de Birto, né? Tá bom, meu amigo de Birto. Vamos lá então com Rolando.

0: Perfeito aqui, estava muito alto o volume do microfone, tá? Vamos lá, vamos escutar o que que o João Michel tem para dizer para nós aí, ó. Aí ele tá escutando o modão lá, ó.
1: Olá, Furão. Boa noite a todos os ouvintes da Rádio Com. Fazer aquela homenagem também lá pro seu Dirce, também pra toda a turma de sempre, minha mãe da São Luís, né? Pra todo o pessoal aí, toca a música lá do Silo Denis, você, a Lavoura da Saudade, ou qualquer outro também, né? Tudo é bom aí, fazendo um sapeco aí, tomando água mineral. Um abraço aí.
0: Outro abraço pra vocês lá em Dois Lajados, Laudecir e Laudenir, Lavoura da Saudade.

7 horas e 24 minutos, 7:24, 104 FM Cerro Branco. Brasil sertanejo, é modão raiz, é bom demais da gente ouvir, né? Hoje é sábado, 4 de julho, e a gente segue em frente trazendo mais música pra você, né? A gente segue em frente trazendo mais música pra você. Obrigado aí, o João Michel, né? A gente já consertou aqui. Acredito que agora deve estar saindo perfeito aí, né? Acredito que deve estar saindo

7:27, 7:27, a gente segue em frente, a gente traz mais moda bonita. Brasil sertanejo é isso aí, né? Brasil sertanejo é isso aí, só moda boa. Vamos lá, vamos trazendo aí pro meu irmão, né? O irmão e a mãe estão ligados aí com a gente. Cardápio trocado, Peão Brasil e Parentinho.

7:31, Brasil Sertanejo. Vamos lá, vamos trazendo mais música aqui. Mandando um abraço pro Tom e pra Tonha, pra Silvina, o Armando e o Silva e a Cirlei, a Gilda e o Jorge, a Débora Machado, o pessoal aí que já deixou seu recadinho na live ali. O Lorivaldo, ele quer ouvir Barreirito.

Barreirito, nossos momentos de amor, 7:34 aquele abraço vai, pro alemão da aviação e a Marlene, ligados com a gente, com visita lá de Joinville, muito bem, aquele abraço pra vocês aí, ó.

7 horas e 38 minutos, 7:38. Vamos lá, vamos trazendo mais música aqui agora, lá pro... pra Liane Felizardo, né? A Liane tá mandando música pro Douglas e a Juliana em Venâncio Aires. Vamos trazendo aqui o IP e o Prisioneiro.

Boa noite, Furão. Tô tranquilo. Olha a música do Leandro Leonardo. Música muito bonita, que eu acho. Paraíso. Lá pro João e a Nadir, Lajeado. Pra minha família e todos que estão na escuta do programa.

7h46 e o pessoal participa. Que coisa boa, rapaz do céu, né? Vamos lá, vamos trazendo aqui agora, né? O Hernani Peterman tá ligado com a gente aí também, né? O Valério Capur, que é um Teixeirinha, a Valmira Machado tá ligada, ela e o seu Jabuti, a Onilda Andrade também, né? Pessoal aí que pediu Teixeirinha, então, o Darcy e a Sirlei estão ligados também aí, o Darcy tá mandando aí especialmente, né? O Darcyzinho de Travessão, o Chempo tá mandando especialmente pro Dibirto, né? Tá só na expectativa daquele duelo de dança, né? Ah, bichão, velho. Querência!

7:50, 7:50, 104 FM Cerro Branco. Vamos lá, vamos mandando. Renita Beira, um abraço. Vamos lá para agora o que? A Terezinha e o Neri estão ligados com a gente também aí, né? E também a Mara, o Olívio, o Cheio e a Nair.

7h56, agora eu trago, né, finalizando o Brasil Sertanejo de hoje, pedido de quem? Do meu amigo, o senhor, o Senildo, né, o Senildo e a Jandira aí, querem ouvir Zilizalo Aurora do Mundo, não desliga, na sequência tem um pouco do programa da noite, depois a gente vai aí atender os bailezinhos também, né?

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Sábado, 4 de julho, estamos com 8,8 de temperatura, sensação térmica muito baixa, 94% a umidade relativa do ar. Boa noite. 8 horas mais 25 segundos.

quando um filho se torna pai de seu pai. Há uma quebra na história familiar onde as idades se acumulam e se sobrepõem e a ordem natural não tem sentido. É quando o filho se torna pai de seu próprio pai. É quando o pai envelhece e começa a trotear como se estivesse dentro de uma névoa, lento, devagar, impreciso. É quando aquele pai que segurava com força nossa mão já não tem como se levantar sozinho. É quando aquele pai, outrora firme e intransponível, enfraquece de vez e demora o dobro da respiração para sair de seu lugar. É quando aquele pai que antigamente mandava e ordenava, hoje só suspira, só geme, só procura onde é a porta e onde é a janela. Tudo é corredor, tudo é longe. E quando aquele pai, antes disposto e trabalhador, fracassa ao tirar sua própria roupa e não lembrará de seus remédios. E nós, como filhos, não faremos outra coisa senão trocar de papel e aceitar que somos responsáveis por aquela vida. Aquela vida que nos gerou depende de nossa vida para morrer em paz. Todo filho é pai na morte de seu pai. Ou quem sabe a velhice do pai e da mãe seja curiosamente nossa última gravidez, nosso último ensinamento. Fase para devolver os cuidados que nos foram confiados ao longo de décadas. De retribuir o amor com a amizade da escolta. E assim como mudamos a casa para atender nossos bebês, tapamos tomadas e colocamos cerquinhas. Vamos alterar a rotina dos móveis para criar os nossos pais. Uma das primeiras transformações acontece no banheiro. Seremos pais de nossos pais na hora de pôr uma barra no box do chuveiro. A barra é emblemática, a barra é simbólica, a barra é inaugurar um cotovelo das águas. Porque o chuveiro simples e refrescante agora é um temporal para os pés idosos de nossos protetores. Não podemos abandoná-los em nenhum momento. Inventaremos nossos braços nas paredes. A casa de quem cuida dos pais tem braços dos filhos pelas paredes. Nossos braços estarão espalhados sob a forma de corrimões. Envelhecer é andar de mãos dadas com os objetos. Envelhecer é subir escada mesmo sem degraus. Seremos estranhos em nossa residência. Observaremos cada detalhe com pavor e desconhecimento, com dúvida e preocupação. Seremos arquitetos, decoradores, engenheiros frustrados. Como não previmos que os pais adoecem e precisariam da gente? Nos arrependeremos dos sofás, das estátuas e do acesso caracol. Nos arrependeremos de cada obstáculo e tapete. Feliz do filho que é pai de seu pai antes da morte. E triste do filho que aparece somente no enterro e não se despede um pouco por dia. Meu amigo Zé acompanhou o pai até seus últimos minutos. No hospital, a enfermeira fazia manobra na cama para a maca, buscando repor os lençóis, quando Zé gritou de sua cadeira: "Deixa que eu te ajudo!" Reuniu suas forças e pegou pela primeira vez seu pai no colo. Colocou o rosto de seu pai contra seu peito. Ajeitou em seus ombros o pai consumido pelo câncer, pequeno, enrugado, frágil, tremendo. Ficou segurando um bom tempo, um tempo equivalente à sua infância, um tempo equivalente à sua adolescência, um bom tempo, um tempo interminável. Embalou o pai de um lado para o outro, aninhou o pai, acalmou o pai e apenas dizia sussurrado: estou aqui, pai. O que um pai quer apenas ouvir no fim de sua vida é que seu filho está ali. Que nossos filhos saibam o sentido da vida e nos digam sempre onde estão.

Olá, olá, olá, boa noite. A gente está chegando aí de novo para mais um programa da noite contigo, amigo ouvinte da 104. Boa música, alegria, informação, entretenimento a partir de agora no seu rádio, amigo ouvinte. Até lá, para um perto de 9 horas aí, a gente vai atender alguns pedidos musicais, né? Restante aí, pessoal, vai ficar, né, com a seleção musical que a gente vai deixar aí, né? Até mesmo porque a gente tem outros compromissos, né? Então, a gente vai lá no baile da Julieta, a gente vai lá no baile do bailinho do tio velho, né?

0: Muito bem, então, né? Então a gente vai tocar o programa uns minutos aí, depois a gente vai atender os outros compromissos também, né? Muito bem, vamos lá para a previsão do tempo, e a previsão do tempo vem em nome do Vô Humano, um amigo para toda a vida. Ah, não, peraí, antes disso temos aqui nosso compromisso.
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0: Olá, agora sim, então vamos lá, vamos com a previsão do tempo, e a previsão do tempo vem em nome do Valman, um amigo para toda a vida. 99163-7048. Pessoal, tenha um pouquinho de instabilidade vindo na nossa direção. É instabilidade forte? Não. Pode até não vir nada? Pode. Mas a gente tem aí um pouco de instabilidade vindo na imagem do wind, tá? Ela vem vindo na nossa direção, ela deve passar muito rápido por nós, mas deve trazer alguma garoa, pode trazer alguma garoa, né? E essa garoa, se ela vier, gente, ela vai ser extremamente fria. Aí ela vai pegar a nossa área central aqui, né? Vai pegar a nossa área central aqui. Muito provavelmente a gente vai pegar um pouquinho, né? Um pouquinho de garoa. Quase nada, tá? Mas deve pegar. Deve pegar aí. E amanhã vai seguir frio. Segunda-feira a gente tem uma chancezinha mínima de alguma pancada de garoa. É, mas tirou a chuva, tá? Tirou a chuva que a gente tinha para segunda-feira. E tá colocando chuva na sexta e no sábado que vem. Mas já diminuiu a possibilidade também. Então tá tudo muito em veremos ainda. Mas aquela chuva que a gente tinha para amanhã e depois de amanhã, né, ela se dissipou. Então a gente tem essa situação no momento, tá? A gente tem essa situação no momento. Temperaturas, gente. Frio, vai seguir frio. Amanhã, amanhã não será tão frio assim o amanhecer, né? Mas a sensação térmica muito baixa. E daí terça, quarta, quinta, novamente, muito, mas muito gelado. A gente está tendo uma sequência aí de muitos dias frios, tá? Não temos como mudar nos próximos 15 dias, a gente não consegue colocar a temperatura acima dos 15 graus. Assim é que está se desenhando a coisa. Então, esta é a situação que a gente tem de momento. Amanhã, aí na casa dos 7, 8 graus de manhã, e ela não deve passar muito aí dos 12, 13, 14 graus. A mesma coisa na segunda. Depois, na terça, na quarta-feira, e 2, 3 graus de manhã. Esta é a situação que a gente está se desenhando. E frio. Amanhã não será tão frio assim o amanhecer, né? Mas a sensação térmica muito baixa. E daí terça, quarta, quinta, novamente, muito, mas muito gelado. A gente está tendo uma sequência aí de muitos dias frios, tá? Não temos como mudar nos próximos 15 dias, a gente não consegue colocar a temperatura.

Esta é a situação que a gente tem de momento. Amanhã, aí na casa dos 7, 8 graus de manhã, e ela não deve passar muito aí dos 12, 13, 14 graus. A mesma coisa na segunda, depois na terça, na quarta-feira, aí 2, 3 graus de manhã. Esta é a situação que a gente está se desenhando aí para os próximos dias na nossa região. Não temos, então, chance de instabilidade. O máximo que vai acontecer é a gente pegar alguma garoa agora nas próximas horas. Mas isso também já deve se dissipar, se é que vai acontecer. Desculpe, gente, tá? Se é que vai acontecer, ele vai acontecer aí até a meia-noite. Até antes, mais do que isso, não. 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Vamos para as manchetes, e as manchetes vêm em nome de Raquel Modas. 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É, já que o resultado da loteria é mais adiante depois, hoje é a Loteria Federal, daí é mais adiante um pouquinho, tá? O Grêmio vai perdendo para a Chapecoense lá em Sinop, no Mato Grosso, por 2-0, amistoso, véio, tá? Paraguai luta, mas a França vence com gol do Mbappé e vai enfrentar Marrocos nas quartas de final da Copa do Mundo. Borré se despede do Inter. Obrigado por cada momento. Colômbia vence Gana por 1-0 e vai enfrentar a Suíça nas oitavas. Três possíveis novidades do Grêmio contra a Chapecoense, né? Então, é jogo treino aí, tá, o Grêmio vai perdendo por 2-0. Com portões fechados e aposta na base, Inter faz o primeiro jogo treino da intertemporada contra o Coritiba. Estas as manchetes do GZH. Estamos indo para Globo em nome de Raquel Modas. Com gol de Mbappé, França elimina Paraguai e avança às quartas da Copa. Mbappé fica um gol de Messi como o maior artilheiro das Copas. França segue favorita, Argentina cai para terceiro e chances de título. Paraguai deixa a Copa como equipe com menos posse de bola. Funeral de Ali Khamenei reúne milhares de fiéis exigindo vingança. Ministro da Fazenda nega erros do governo e promete ajuste nas contas. Quartas de final começam na próxima quinta-feira. Marrocos elimina Canadá e avança às quartas. Ancelotti esboça time contra a Noruega, indica mudança. Atleta da seleção de vôlei expõe ataques racistas ao namorado. Covardes. Elenco do México é obrigado a devolver US$1 milhão em relógios. Paraquedista amarrado à bandeira dos Estados Unidos sem rosca e cai. Calor extremo nos Estados Unidos cancela eventos pelo 4 de julho e deixa milhares em alerta. Antonelli crava pole do GP da Grã-Bretanha e Bortoleto larga em 11º. Americanas vende dona da Imaginarium e Puket para a Band Up por R$152 milhões. Deputado estadual e marido da ministra da Ciência e Tecnologia, Valdemar Borges, morre aos 67 anos. Penta pela seleção, Cleberson elege substituto de Paquetá.

Ex-mulher do goleiro Bruno deixou carta antes de desaparecer. Robinho Júnior vira Juninho e muda nome na camisa do Santos. Após elogiar programa lançado por Lula e ser alvo na direita, Michele diz que pauta de surdos está acima da ideologia. Marinho aciona Fortaleza na justiça cobrando 3 milhões e 400 mil reais em valores atrasados. Suspeito de atentado contra o irmão de Eloá morreu ao fugir de PMs. Fluminense acerta a venda de Bernal ao Betis. Estas as manchetes da Globo. Estamos indo para gas.com, notícias da nossa região. Aqui na Santa 4, a FM Cerro Branco. O legado de Duda e o desafio da doação de órgãos no Rio Grande do Sul. Apreensão de canetas emagrecedoras causa alerta. Prefeitura reitera que vai devolver gestão da BR-471 ao DENIT após conclusão de obras. Congresso na rede sinodal vai reunir cerca de 1000 pessoas em Santa Cruz. Internet já chega a 90% dos brasileiros, afirma pesquisa. Estado garante 2 milhões de reais mensais para a obra da ERS 347. Entre Lagoão e Segredo. Cooperativas de crédito superam 1 trilhão de reais em ativos no Brasil. Prefeitura de Santa Cruz vai comprar 14 caminhões para reforçar serviços. Estas as manchetes de alguns dos principais sites de notícias aqui na Santa 4, a FM Cerro Branco. 8 horas e 27 minutos, 8h27, vamos de música, daqui a pouquinho eu tô de volta e atendo pedidos musicais. Hoje aquela nossa relação, né, a gente não vai ler hoje, tá?

0: 34, toda a nossa audiência sinta-se homenageada aí, né? Sinta-se homenageada. Hoje a gente não leu aí os nossos... aquele pessoal que a gente costumeiramente a gente manda homenagem, tá? Agora então, vamos lá, Ironda. Fala, Ironda.
1: Boa noite, Furão.
0: Boa noite. Pô,
1: manda uma música pra nós aí da tua programação, tá? Pode ser qualquer uma do JM.
0: Então tá bom, o Oldemar Sig aí também, aquele abraço, tá?

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1: 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Pra dona Naura, também tá mandando música aí pra todas as amigas.

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1: 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Agora 8 horas e 47 minutinhos. Na próxima sexta-feira, jantar baile da Escola Davi Unfer no Pavilhão Santo Osvaldo. O pessoal está convidado. A gente vai estar lá. Vamos trazendo aqui o Vanderlei e a Valéria. Querem ouvir aí Marcos e Matheus?

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2: Agora, faltando 5 minutos para as 9, o Hernani Petaman pediu musical Cerro Branco. Vou mandando para Liane Felizardo, pro Valério Castro, para Valmir e pro Jabuti. Pessoal aí, é o Nildo Andrade, todo o pessoal aí ligado com a gente. Vamos lá!